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1: 9 e 10.
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1: 952.
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1: 10 e 11.
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1: 10h33.
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2: 11:31. 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

0: Felipe. Felipe Rodrigo, obrigada.
1: Obrigado, obrigado. Obrigado. Deus abençoe. Para todas as mulheres, segura.

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1: Oi, me responde, você tá aí? 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
1: 1 e 3.
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1: 2 e 7.
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0: Obrigado, Diego. Vitor Hugo.
1: Obrigado, Bruno Marrone, por aceitar o convite e cantar essa moda linda com a gente.
2: Alô, meninos. Sucesso pra vocês.
3: Oh, obrigado. 2h48.

0: Essa moda apaixonada demais. Eu não queria viver uma história dessa não, viu?
1: É, não é que seu espelho anda diferente.

0: Obrigado, gente. Incrível.
1: Obrigado, meu parceiro.
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3: 3 e 4.
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2: Olha aí, moçada! Agora eu quero ouvir vocês cantando comigo.

0: Deus, nosso Pai, que sois todo poder e bondade, dai força àqueles que passam pelas provações, dai a luz àqueles que procuram a verdade, e ponde no coração do homem a compaixão e caridade. Deus, dá ao viajor a estrela guia, ao doente o repouso, a criança o guia, o órfão o pai. Senhor, que a vossa bondade se estenda sobre tudo o que criaste. Piedade, Senhor, para aqueles que não vos conhecem. Esperança para aqueles que sofrem. Que a vossa bondade permita aos espíritos consoladores derramarem por toda a parte a paz, a esperança e caridade. Deus, um raio, uma faísca do vosso amor pode abrasar a terra. Deixai-nos beber nesta fonte de bondade fecunda e infinita, e todas as lágrimas secarão, e todas as dores acalmar-se-ão. Um só coração, um só pensamento subirá até vós, como um grito de reconhecimento e amor. Como Moisés sobre a montanha, nós vos esperamos com os braços abertos. Ó bondade, ó beleza, ó perfeição, e queremos de alguma sorte merecer a vossa misericórdia. Deus, dai-nos a força de ajudar o progresso espiritual, a fim de subirmos até vós. Dai-nos a caridade pura, dai-nos a fé e razão, e dai-nos a simplicidade que fará de nossas almas um espelho, onde refletirá a vossa divina imagem. Você, amigo e ouvinte da Liberal FM, acredite na força, no poder e no amor de Deus, para que possa se levantar todas as vezes que cair. Diga sempre a você mesmo: vou conseguir superar todas as dificuldades, serei um vencedor, pois sou filho do Deus vivo, o rei do universo.
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1: 5:27.

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1: 5h48.
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1: 6h26.
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3: Em nome do Pai, do Filho e do Espírito Santo. Amém. Bom dia, Ipubi. Bom dia, cidades, localidades e adjacências vizinhas. A partir deste momento, com o poder do Divino Espírito Santo, passo a apresentar o programa Fé e Esperança. Este programa vai para o ar de segunda a sexta-feira, por este horário, de 6h45 às 7 horas da manhã. Este programa tem a apresentação e a produção desse amigo que vos fala, médium espírita evidente e naturalista orientador espírita, Professor Costa. Nesta manhã eu quero pedir a permissão para entrar em teu lar, em teu ponto de comércio, em tua casa, em teu sítio, em teu ponto de trabalho, onde quer que você esteja. Pedir também a permissão para entrar em você, não carnal, mas sim espiritual, para fortificar a tua matéria, levantar o teu espírito, para que nós possamos iniciar a nossa forte corrente de fé, paz e otimismo para o dia de hoje. Amigos e amigas, quero agradecer a Deus por mais um dia de vida, por mais uma oportunidade de correr atrás dos nossos objetivos. Fique feliz você também, porque tem pessoas que queriam estar no seu lugar nesta manhã, tendo a oportunidade que você está tendo, mas por algum motivo não tiveram ou não pode mais ter. Então, amigos e amigas, vamos agradecer por cada segundo, pela família, né? Até mesmo pelos problemas, com a experiência, né? Que a gente ganha resolvendo esses problemas. Então, hoje quero iniciar este programa, né? Falando com você, que já falou por várias vezes que dessa vez vai dar certo, que dessa vez eu vou conseguir. Mas muitas vezes deixa tudo para trás e desiste no meio do caminho. Amigos e amigas, é isso que o teu inimigo quer, que você desista, que as forças

0: 99-981-2517. Repetindo, DDD 99-981-2517. Portanto, fica aí o WhatsApp, brevemente eu estarei atendendo na cidade de Ipubi, né, atendendo presencial, frente a frente com você, para dizer o que está se passando em tua vida, como começou esse teu problema e como nós vamos finalizar através de um trabalho, né, de limpeza na sua vida. Seja esse qual for, te garanto que você chegando até a mim, a dor, né, o desespero se afastará para sempre de cima de você.
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2: E a carta de hoje é de uma pessoa que me escreve, que conta: professor, olá, que Deus esteja lhe dando força e sabedoria para ajudar a humanidade, pois muita gente que o Senhor está falando está precisando. E essa vez sou eu, uma mulher preocupada com o esposo. Professor Costa, eu sou uma mulher preocupada com meu esposo, porque o meu esposo fez tudo para mim. Não sou nada sem ele, pois hoje ele vê vultos dentro de casa. Ele vê, né, como se fosse uma pessoa que fosse matar ele com uma faca. Ele não pode sair de perto de mim. Nem para fazer compras eu saio mais. E eu não sei, pois o meu esposo era uma pessoa que tinha muita coragem. Então quero que o Senhor me ajude, pois o meu esposo também ajudou muitas pessoas. O meu esposo, ele tem um coração bom, e tenho certeza que fizeram essa macumba para ele através de invejas. Pode ser até mesmo da área política. E quero que o Senhor me diga o que está acontecendo. Segue o meu foto, a foto dele, os nossos nomes completos e data do nascimento. Me diga como será desmanchado e o que é necessário a fazer para o meu esposo ter a saúde novamente. Aqui fica uma mulher preocupada com o esposo. Minha amiga preocupada com o esposo. O seu esposo, ele era tão corajoso, ou cara de pau, né, que ele enganou quem não deveria enganar, quem não deveria ter enganado. O que acontece? O seu esposo é um advogado. Com todo respeito, né, ao AB, ele é um péssimo advogado. Por quê? Porque não tinha caráter. Né? Ele via que não podia resolver uma causa, ele pegava. Né? E ele pegou um dinheiro... de um detento, e ele deu um chá de cadeia nesse detento de vários e vários anos. E vocês mudaram de cidade porque compraram uma propriedade para criar gado e se mudaram de uma cidade para o outro. Sorte de vocês, porque quando o detento saiu, procurou ele para fazer o mal com ele. Não encontrou, mas ficou com os processos, o nome dele e tudo, e conseguiu foto, né, pelas redes sociais. E daí então mandou fazer um trabalho para o seu esposo nunca mais enganar ninguém. E ele mandou fazer uma macumba pesada, um trabalho bem feito, né? E o seu esposo hoje vive aí. Tem hora que conhece a pessoa, os médicos falam que é mal de Alzheimer, mas não é. Né? Não é. Os médicos falam que tem um desvio na mente, que deu um derrame, mas não é. Isso aí é macumba. Eu vou curar ele, eu vou dar a saúde dele, tá bom? Mas conversa.

0: com ele, quando ele voltar ao normal, que não faça mais isso. Vem até a mim que eu vou te dar detalhes, tá bom? Aqui está a tua resposta, espero ter te ajudado.
1: E dentro do programa Fé e Esperança, quero avisar que eu, professor Costa, brevemente estarei atendendo aqui na cidade de Ipubi. Você de Ipubi, Trindade, toda a região, brevemente estaremos atendendo aqui na cidade de Ipubi. Mas se você tem pressa de conversar comigo, você tem pressa de fazer sua consulta, você pode fazer sua consulta aí mesmo de sua casa. 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Aguardem, eu, professor Costa, brevemente atendendo na cidade de Ipubi. Lembrando também que você pode participar do nosso programa. Escreva tua cartinha, coloque teu nome completo, a data do nascimento, envia fotografia se quiser, né? Ou se puder, através do WhatsApp também, você pode enviar tua cartinha, né? Ou entregar na portaria da rádio, né? Aqui em Ipubi. Portanto, você pode se identificar por uma flor, por um pássaro, pelo que você queira. Não divulga o nome de ninguém no ar, só divulga apenas as iniciais e por um pseudônimo que você manda se identificar. Você pode se identificar por uma rosa, por uma flor, por um cravo, pelo que você queira se identificar. 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
2: Você acabou de ouvir o programa espiritual Fé e Esperança com o mestre dos orixás, o médium vidente, professor Costa. Se de alguma forma você se sentiu tocado ao ouvir o programa do professor Costa, é sinal de que você precisa de uma ajuda espiritual. Você que tem problemas amorosos, problemas de insônia, se você é daquelas pessoas que manda buscar e não vem, vai buscar e não traz. Se você é daquelas pessoas que lutam tanto por um grande amor e esse amor vai cair nos braços de uma outra pessoa. Se você é daquelas pessoas que dá um passo para frente e 10 para trás, nada dá certo. Se você é daquelas pessoas que vem lutando muito para tirar uma pessoa do vício da bebida, das drogas, mas não consegue. Se você é daquelas pessoas que bate em tantas portas atrás de emprego e essas portas nunca se abriram, por quê? Você sabia que isso pode ser obra de inveja? Do inimigo oculto? Aquela pessoa que não quer ver a sua felicidade? Lembre-se que o seu destino pode ser traçado de maneira benéfica. O mal pode ser afastado quando se usa a força do bem. Se você se sentiu tocado ouvindo o programa do professor Costa, venha ao seu consultório espiritual receber uma bênção, uma oração para fechar seu corpo contra toda e qualquer maldade que jogarem em cima de você. O professor Costa vê tudo aquilo que você não consegue enxergar, pois ele tem o dom da espiritualidade. Através dos seus trabalhos espirituais, ele lhe mostrará o mal que o seu inimigo oculto está fazendo para aniquilar, acabar com a sua vida. Se você está passando por problemas frequentes, é sinal de que a energia negativa está fragilizando a sua vida para que nada, absolutamente nada dê certo. A amarração amorosa, inveja, olho grande, casamentos em crise, brigas familiares, divergência entre irmãos, maus vizinhos, vícios incontroláveis, queda no comércio, desemprego, depressão, doenças misteriosas e muito mais. Até o próximo programa, se assim o Criador nos permitir.
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2: Para a FM, agora 7:33.
3: 7:33.
2: Bom dia, hoje, quarta-feira, 30 de setembro de 2026, começa agora pela Rádio Libera FM, a primeira edição do Jornal da Liberal, numa apresentação de Chico César e Ana Paula Freitas. Bom dia, Chico.
3: Bom dia, Ana, e bom dia a todos os ouvintes do Jornal da Liberal de toda a região do Araripe.
2: E vamos aos principais destaques da edição de hoje do nosso Jornal da Liberal.
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3: PST determina reajuste de plano de saúde, fim da greve da Caixa.
2: Olha, também o número de transações com PIX cai em 10% após proibição de bets.
3: Nova lei muda destino de 0,01% das loterias para capacitação de clubes.
2: Senado abre consulta pública sobre medida que proíbe as bets no Brasil.
3: E no giro policial das últimas horas.
2: Adolescente é morta dentro de casa.
3: Execução a tiros no bairro da Fábrica.
2: Corpo de homem não identificado é encontrado em área de vegetação.
3: E homem é preso após lesionar, injuriar enteada e ameaçar vizinho.
2: Essas e outras a partir de agora no Jornal da Liberal, que já começou e já está no ar.
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2: Excelente manhã para você, seja muito bem-vinda e bem-vindo ao nosso Jornal da Liberal em sua primeira edição, com muita notícia, com muita informação nesta quarta-feira, meio de semana, e claro, as notícias, né, interagindo com você, ouvinte, também no nosso Jornal da Liberal.
3: É o jornal que deixa você muito bem informado. Se você quer realmente ficar por dentro do que acontece no nosso país, no nosso estado e na nossa região, o horário certo é esse, na nossa primeira edição do Jornal da Liberal. Para você que está aí do outro lado conectado também pela internet, a gente abraça pelo carinho e pela audiência.
2: Hora então do nosso intervalo, não sai daí que a gente volta já.
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2: Liberal agora, 7:40.
3: Repito, hora certa, 7:40.
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3: Estamos chegando para deixar você muito bem informado nessa manhã de quarta-feira, meio de semana, quarta-feira quente, meu amigo. Desde cedo, já o sol quente aí. É, e promete mais, com certeza, temperatura alta durante todo o dia. Ó, o TST determina reajuste de plano de saúde e fim da greve da Caixa.
2: O Tribunal Superior do Trabalho decidiu nesta terça-feira que a greve dos funcionários da Caixa Econômica Federal não é abusiva. Os ministros julgaram aí o dissídio coletivo dos trabalhadores em greve desde 10 de setembro e decidiram fixar reajuste salarial de 100% do Índice Nacional de Preços ao Consumidor, INPC, mais 0,6% para a categoria. A decisão terá validade de 2 anos. O mesmo índice de reajuste deverá ser aplicado aos benefícios de auxílio refeição e alimentação, auxílio cesta alimentação, auxílio creche, auxílio babá e indenização por assalto ou sinistro.
3: E além disso, o tribunal determinou o retorno imediato dos trabalhadores ao serviço. Os dias de paralisação não serão descontados, mas devem ser compensados em até 180 dias. O principal ponto aí de impasse entre a categoria e o banco é que, né, é qual deve ser aí o modelo de custeio do plano de saúde, a Saúde Caixa. É, os sindicatos pediam aí a exclusão do teto de 6,5% da folha de pagamento, o retorno à proporção de custeio 70/30, que é empresa, empregados e também reajuste zero.
2: Já a Caixa queria mudanças no plano, apontando dificuldades para manter a sustentabilidade financeira do atual formato. Diante do impasse, os ministros do TST decidiram manter as regras que constavam do acordo coletivo anterior, de 2024 a 2026. Com isso, os valores previstos no plano deverão ser atualizados pelo INPC mais 0,6%, mesmo índice aplicado para o reajuste salarial. Também foram mantidas todas as demais regras, inclusive a mensalidade do titular no valor de 3,5% da remuneração.
3: Entre os benefícios englobados aí estão mensalidades adicionais de dependentes, teto de renda dos beneficiários indiretos, coparticipação para consulta em pronto-socorro e teto aí de coparticipação. A decisão também incorporou diversas cláusulas econômicas e também sociais previstas no acordo coletivo anterior, que dizem respeito à jornada, horas extras, licença paternidade e adoção, estabilidade, saúde do trabalhador, diversidade, né, teletrabalho, prevenção e combate à violência e o assédio, igualdade salarial, inclusão e negociação permanente.
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3: Falar sobre o número de transações com PIX que cai em 10% após proibição das BETs.
2: O número de transações realizadas por PIX caiu 10% nos três dias seguintes à publicação da medida provisória que proibiu as apostas esportivas online, conhecida como BETs. De sábado a segunda-feira foram registradas 608,6 milhões de operações, volume inferior à média observada nos mesmos dias das quatro semanas anteriores.
3: Os dados são aí do Banco Central e considera aí as operações liquidadas pelo sistema de pagamento instantâneo, e a queda foi observada nos três dias analisados, mas os números isoladamente não permitem estabelecer uma relação direta entre a redução aí das transações e também a proibição aí das BETs.
2: Olha, lembrando que a comparação feita pelo Banco Central considera a média de transações registrada nos quatro sábados, domingos e segundas-feiras anteriores. Sábado, 26, 229,6 milhões de transações, queda de 11%. Domingo, 27, 165,9 milhões, um recuo de 12%. Segunda-feira, 28, 213 milhões, uma baixa de 7,4%. O total de 608,6 milhões de operações, uma queda acumulada, 10%. Os dados correspondem ao número de operações e não ao valor financeiro movimentado pelo sistema.
3: Os números também, né, mostram queda de 15,5% em relação aos valores movimentados nos três mesmos dias de semana anterior. No sábado, dia 26, 33,23 bilhões de reais, queda de 10%. No domingo, 27, 18,87 bilhões de reais, recuo de 20,6%. Na segunda-feira, dia 28, 131,48 bilhões de reais, baixa de 16%. Total, 183,58 bilhões de reais em operações, queda acumulada de 15,5%.
2: Olha, a redução ocorreu imediatamente após a publicação da medida provisória na sexta, que proibiu a exploração, a oferta, a intermediação e a publicidade de apostas esportivas online. A coincidência entre os períodos, porém, não permite concluir que a medida contra as BETs tenha sido a causa da queda nas transações. Outros fatores podem influenciar a quantidade de operações realizadas por PIX ao longo de um determinado período.
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3: E nova lei muda destino de 0,01% das loterias para capacitação de clubes.
2: A lei 15.523/2026 alterou o destino de uma parcela de 0,01% da arrecadação das loterias de prognósticos numéricos, como Mega Sena e também Quina. O valor que anteriormente era direcionado à Federação Nacional dos Clubes, né, passa a ser destinado ao Comitê Brasileiro de Clubes para ações de capacitação de gestores esportivos. A norma foi publicada no Diário Oficial da União desta terça e já está em vigor. A mudança não representa aumento do percentual destinado ao setor, mas apenas modifica a entidade responsável pela aplicação dos recursos.
3: E com a nova regra, o CBC deverá utilizar os recursos em capacitação, formação e treinamento de gestores de clubes esportivos. A finalidade da verba permanece voltada à qualificação aí do setor, mas o responsável pela execução das ações foi alterado. A parcela já estava aí prevista na legislação das loterias desde 2018. Antes, os recursos eram vinculados à FENA Clubes, para atividades aí de formação de gestores de clubes sociais.
2: A alteração teve origem no projeto de lei 2584-2025. Durante a tramitação, foi defendido que o CBC já desenvolve iniciativas de formação e possui atuação integrada ao Sistema Nacional do Esporte. A proposta foi aprovada pela Câmara e, posteriormente, pelo Senado. Durante a análise, foi ressaltado que a transferência ocorreu a partir de entendimento entre as entidades e não aumenta o volume total de recursos previstos na legislação.
3: A nova legislação também atualiza a relação de entidades submetidas à fiscalização do Tribunal de Contas da União. Com a perda aí do repasse, a Fena Clube deixa aí de integrar essa relação específica. O CBC, que já estava aí entre as entidades fiscalizadas pelo Tribunal, continua sujeito ao acompanhamento da aplicação dos recursos. A mudança passa a concentrar no Comitê Brasileiro de Clubes a aplicação da parcela de 0,01% das loterias destinadas à formação de gestores esportivos. A alteração mantém o percentual previsto anteriormente e modifica apenas a entidade responsável pela utilização da verba.
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3: Enquanto isso, o Senado abre consulta pública sobre medida que proíbe as bets no Brasil.
2: O Senado abriu consulta pública sobre a medida provisória que proíbe a operação das bets no Brasil, anunciada na última sexta pelo governo federal, permitindo à população opinar sobre o assunto. Mais de 330 mil votos foram dados até o momento, a maioria apoiando o texto, assinado pelo presidente. A MP 1394-2026 determina a suspensão da exploração e da publicidade de apostas de cota fixa em todo o país.
3: E com isso estão proibidas as plataformas.

0: ler o texto da proposição e clicar em sim ou não para registrar a sua opinião. Cada pessoa pode votar apenas uma vez por projeto e não há como alterar ou excluir o voto após a confirmação. E a consulta pública fica disponível no site enquanto o projeto tramitar no Senado, não havendo um prazo definido para o fim da votação.
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2: Agora a gente fala sobre o Simples Nacional, que tem novos prazos para adesão e escolha do IBS e CBS.
0: Microempresas e empresas de pequeno porte precisam ficar atentas às novas datas para adesão ao Simples Nacional e às regras relacionadas ao IBS e à CBS. A Resolução 194, publicada pelo Comitê Gestor do Simples Nacional, estabelece prazos que começam em outubro de 2026 e terão efeitos no ano seguinte.
2: E com as novas datas, o Simples Nacional ficou o seguinte, ó, para o ano de 2026, o cronograma estabelece as seguintes datas: 15 de outubro de 2026, prazo final para solicitar ingresso ou retorno ao Simples Nacional; 30 de outubro de 2026, limite para regularizar débitos e pendências cadastrais que impeçam aí a adesão; 30 de outubro de 2026, data final para optar pelo recolhimento aí regular do IBS e da CBS; e 3 de novembro a 20 de dezembro desse ano, período para cancelar as opções realizadas.
0: As empresas enquadradas no Simples Nacional poderão escolher para 2027 a apuração e o recolhimento do IBS e da CBS pelo regime regular, em vez de incluí-los no documento de arrecadação do Simples Nacional. A opção poderá ser feita entre 1º de setembro e 30 de outubro, terá validade a partir de 1º de janeiro de 2027. A possibilidade é destinada às empresas que já estejam enquadradas no Simples Nacional. Quem ainda precisa ingressar no regime deverá primeiro solicitar a opção até 15 de outubro. Depois da efetivação, poderá escolher o recolhimento regular do IBS da CBS dentro do prazo estabelecido.
2: A resolução também fixa 30 de outubro de 2026 como prazo para resolver débitos e restrições cadastrais que possam impedir a entrada do Simples Nacional. Com a mudança, o período para regularização passa a seguir uma data definida, independentemente aí do momento em que o contribuinte receber o termo de indeferimento. Por isso, empresas interessadas devem verificar antecipadamente a existência de pendências.
0: Olha aí, sobre as escolhas realizadas, poderão ser canceladas somente entre 3 de novembro e 20 de dezembro de 2026. O cancelamento, segundo as regras estabelecidas, terá caráter irretratável, não permitindo nova alteração depois da efetivação.
2: E negócios constituídos no fim de 2026 terão condições específicas. Empresas com inscrição no CNPJ realizada a partir de 16 de outubro de 2026 estarão sujeitas a prazos próprios para solicitar o enquadramento no Simples Nacional. Já para escolha pelo regime regular do IBS e da CBS, a regra diferenciada será aplicada às empresas aí com inscrição no CNPJ a partir de 31 de outubro de 2026.
0: E aí, com a alteração do calendário, empresários e contadores precisam acompanhar os prazos de adesão, regularização e escolha do modelo de recolhimento dos novos tributos. A organização antecipada pode evitar que pendências ou perda de prazo impeçam o enquadramento do Simples Nacional para 2027.
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2: Agora 7h53.
0: 7h53.
2: A gente fala sobre eleições 2026 porque o TSE cobra TRS sobre transporte gratuito para eleitores.
0: O presidente do TSE, ministro Cássio Nunes Marques, enviou ofício aos presidentes dos TREs de todo o país para pedir informações sobre as providências adotadas para garantir transporte público coletivo gratuito nas eleições 2026. A medida foi tomada após solicitação da DPU. A regra está no artigo 23 da resolução TSE número 23.751/2026, que determina a oferta gratuita de transporte coletivo urbano intermunicipal no primeiro turno, em 4 de outubro, e em eventual segundo turno, em 25 de outubro.
2: E nas áreas urbanas, o serviço deverá funcionar com frequência semelhante à dos dias úteis. O ofício orienta os TREs a verificar, por meio dos juízos eleitorais, se as prefeituras, os governos estaduais e o Distrito Federal informaram os itinerários, as modalidades e também os horários do transporte gratuito. O prazo para o envio dessas informações terminou em 15 de agosto. Se houver omissão, os responsáveis deverão ser comunicados sobre a obrigação de garantir o serviço.
0: Olha, os TREs também deverão divulgar informações consolidadas e acessíveis aos eleitores em seus sites e nos canais de instituições parceiras da Justiça Eleitoral, em caso de redução ou interrupção do transporte em desacordo com as informações prestadas, deverão ser encaminhados ao Ministério Público Eleitoral e à Defensoria Pública da União no respectivo

0: entrevistado. A medida busca evitar que a falta de transporte impeça o eleitor de chegar ao local de votação e exercer o direito ao voto.
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2: E Justiça Eleitoral reforça a proibição do uso de óculos inteligentes na cabine de votação. Dispositivo não é citado nas regras do TSE.
0: A Justiça Eleitoral reforçou que óculos inteligentes capazes de fotografar, gravar ou transmitir informações não podem ser utilizados dentro da cabine de votação nas eleições 2026. Embora esse tipo de equipamento não seja citado nominalmente na resolução do TSE, ele se enquadra na proibição aplicada a dispositivos que possam comprometer o sigilo do voto. A regra eleitoral menciona celulares, máquinas fotográficas, filmadoras, equipamentos de radiocomunicação e outros instrumentos capazes de registrar, transmitir ou divulgar a escolha feita pelo eleitor na urna.
2: E é nessa definição mais ampla que entra aí os óculos inteligentes equipados, né, com câmera, microfone ou recursos de comunicação. Em orientação divulgada neste mês, o TSE passou a citar expressamente os óculos inteligentes com capacidade aí de gravação entre os equipamentos que devem permanecer fora da cabine. Esses dispositivos também não aparecem de forma específica nos manuais das três últimas eleições, nem no material utilizado no treinamento obrigatório dos mesários em 2026.
0: Mesários ouvidos pela imprensa afirmam que, caso um equipamento desse tipo seja identificado, o eleitor deverá deixá-lo fora da cabine, seguindo procedimento semelhante ao adotado para celulares e outros aparelhos eletrônicos. Alguns modelos têm aparência próxima de óculos convencionais, mas contam com câmeras alto-falantes e com outros dispositivos. Dependendo do modelo, podem transmitir conteúdo.
2: Antes da votação, os equipamentos alcançados aí pela proibição devem ser deixados no local indicado pela mesa receptora, juntamente aí com os demais pertences que não podem acompanhar o eleitor até a urna. Caso a pessoa se recuse a deixar o dispositivo fora da cabine, não poderá votar naquele momento. A ocorrência deverá ser registrada em ata e, se necessário, a força policial poderá ser acionada.
0: A restrição busca impedir que o voto seja fotografado, filmado ou transmitido, preservando o sigilo da escolha, dificultando situações de compra ou coação de votos. Especialistas ressaltam, porém, que a fiscalização não autoriza o acesso ao conteúdo dos equipamentos. O mesário pode determinar que o dispositivo seja deixado fora da cabine, mas não deve solicitar senhas ou consultar arquivos armazenados no aparelho.
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0: 7h57.
2: Repito, hora certa, 7h57. A nossa última desse primeiro bloco de informações, eu falo sobre o TRE de Pernambuco e também a Neo Energia, que firma uma parceria para reforçar a segurança energética nas eleições.
0: O Tribunal Regional Eleitoral de Pernambuco e a Energia Pernambuco firmaram um termo de cooperação institucional 01-2026 para fortalecer a segurança do fornecimento de energia elétrica durante as eleições de 2026. O acordo prevê ações conjuntas de prevenção, monitoramento e acompanhamento de eventuais problemas no abastecimento dos locais de votação. O plano de trabalho prevê ações antes, durante e depois das eleições.
2: E na fase preparatória, né, serão mapeados os locais de votação e distribuídos materiais informativos com orientações sobre boas práticas relacionadas ao fornecimento de energia. Durante o período eleitoral, a Neo Energia deverá realizar o monitoramento preventivo da rede elétrica que abastece os locais de votação e disponibilizar equipes para atendimento de ocorrências. O TRE de Pernambuco, por sua vez, ficará responsável por centralizar as demandas encaminhadas pelas zonas eleitorais e manter contato aí com o centro de operações da distribuidora.
0: O projeto prevê o envio de informações ao tribunal sobre a situação da rede elétrica e eventuais interrupções, com atualizações a cada 2 horas do dia da eleição. Após o pleito, as instituições deverão realizar uma reunião de avaliação para analisar a execução das ações e identificar oportunidades de melhoria.
2: Assinado em 25 de setembro de 2026, pelo presidente do TRE de Pernambuco, desembargador Fernando Cerqueira Norberto dos Santos, e também pelo diretor-presidente da Neo Energia Pernambuco, Saulo Cabral e Silva, o termo estabelece, né, responsabilidades para as duas instituições, com o objetivo de contribuir para o funcionamento de prédios onde funcionarão as sessões eleitorais. O termo de cooperação institucional tem vigência de 30 meses a partir da assinatura e poderá ser prorrogado aí mediante termo aditivo. O acordo não prevê transferência de recursos financeiros entre as instituições.
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0: Liberal agora 7h59.
2: 7h59.
0: Tem intervalo e a gente volta já.
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2: Liberal agora, 8 horas e 9 minutos.
3: Repita a hora certa, 8 e 9.
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3: E já estamos de volta para continuar a deixar você muito bem informado. O INSS investe 121 milhões de reais para modernizar atendimento pelo telefone 135.
2: O Instituto Nacional do Seguro Social contratou uma empresa para fazer a gestão da central de atendimento 135, telefone usado por aposentados, pensionistas e demais segurados para tirar dúvidas e acessar serviços do órgão. O contrato com a Comunix Tecnologia e Soluções Corporativas Limitada prevê investimento de 121 milhões de reais em 5 anos. De acordo com o INSS, o serviço inclui o atendimento eletrônico, aquele feito pelo menu automático antes de o segurado falar com o atendente e o gerenciamento do atendimento humano.
3: E o Instituto afirma que o objetivo é tornar mais eficiente a distribuição das chamadas recebidas pelo canal. A empresa vai fornecer uma nova plataforma tecnológica que recebe todas as ligações feitas para 135 e a envia, né, para as unidades que tiver linha e operador disponíveis naquele momento. Hoje, o INSS conta aí com 3 centrais de atendimento, em Recife, Caruaru, e em Pernambuco, Salvador, na Bahia.
2: Olha, e a tecnologia, segundo o INSS, permite distribuir as chamadas conforme a capacidade de cada unidade para garantir melhor o aproveitamento da estrutura e evitar interrupções no serviço. A contratação também assegura a infraestrutura tecnológica necessária para o funcionamento da central. A presidente do INSS, Ana Cristina Silveira, destaca o papel do canal no acesso aos benefícios. Por meio aí da central, as pessoas podem receber orientações, tirar dúvidas e acessar os serviços. Isso contribui para dar mais agilidade e qualidade ao atendimento do INSS.
3: E sobre duração do contrato, o contrato tem vigência de 5 anos, com custo mensal de 2 milhões de reais. O vínculo aí com a empresa poderá ser prorrogado sucessivamente, né, por até 10 anos, como permite a Lei de Licitações número 14.133 de 2021.
2: Para o segurado, nada muda na forma de ligar. Basta discar 135, informar o CPF e seguir as opções do menu eletrônico. O atendimento humano funciona de segunda a sábado, das 7 às 22, horário de Brasília, fora desse período, e aos domingos, só atendimento eletrônico fica disponível. Os mesmos serviços também podem ser acessados pelo site ou aplicativo Meu INSS.
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3: Escolas em tempo integral devem prestar contas até 31 de dezembro.
2: Olha, gestores de escolas em tempo integral devem entregar até 31 de dezembro a prestação de contas referente ao ciclo 2023-2024. Para isso, os representantes das escolas que funcionam em tempo devem acessar o módulo de prestação de contas, classificar os lançamentos do extrato bancário conforme as categorias de despesa do programa e registrar os respectivos documentos comprobatórios.
3: Olha, atenção, viu? O prazo para execução financeira termina antes, termina em 31 de outubro. A comprovação das despesas deve ser realizada à medida em que os recursos são usados, sem aguardar aí o encerramento desses prazos. O programa Escola em Tempo Integral oferece vagas em tempo integral em todas as etapas e também modalidades da educação básica, com prioridade aí para estudantes em situação de maior vulnerabilidade social.
2: Olha, lembrando que o levantamento do Fundo Nacional de Desenvolvimento da Educação identificou saldos ainda não executados nas contas específicas aí do programa. E significa que os gestores das escolas devem verificar os valores disponíveis, identificar eventuais dificuldades e adotar as providências necessárias para execução dentro do prazo e das regras do programa, para tirar dúvidas sobre execução financeira e também prestação de contas.
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3: E Enem vai passar a utilizar dados do registro de referência da pessoa com deficiência.
2: O exame, que é o Enem, vai passar a utilizar dados do registro de referência da pessoa com deficiência. O Ministério dos Direitos Humanos e da Cidadania e também o INEP estabelecem regras para o compartilhamento de dados de pessoa com deficiência. Inicialmente, os dados vão ser utilizados para o atendimento especializado de pessoas com deficiência no Enem.
3: O atendimento especializado no exame é destinado aos participantes que precisam de recursos de acessibilidade, como prova em braille, prova com letra ampliada, o auxílio para leitura e transcrição, sala de fácil acesso, tempo adicional, entre outros recursos, de acordo assim com a necessidade comprovada e as regras estabelecidas no edital. As provas do Enem 2026 vão ser nos dias 8 e 15 de novembro.
2: Olha, e aí a gente lembra para você, né, que a prova, para quem fez a inscrição para isenção da taxa, não foi a mesma, né, da inscrição para o Enem, né? Apenas uma forma de não pagar a taxa do Enem. É importante lembrar com essa informação. Então, quem fez somente pedido de isenção, mas esqueceu de registrar aí a sua inscrição, infelizmente vai ficar de fora da edição do Enem 2026.
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3: Ligando o sertão do Araripe através da notícia, estamos nós aqui no nosso jornal em sua primeira edição. O Pernambuco lidera a geração de empregos no Nordeste e fica em terceiro no Brasil em agosto.
2: Olha, vamos trazer aqui informações de Pernambuco, que gerou 13.428 novos postos formais de trabalho em agosto. Os dados do novo CAGED foram divulgados nesta terça-feira pelo Ministério do Trabalho e Emprego. O resultado coloca o estado na primeira posição entre os estados do Nordeste e na terceira colocação do país, atrás apenas de São Paulo, 42.533, e do Rio de Janeiro, 20.886. O saldo pernambucano representou 22,6% das vagas formais criadas no Nordeste no mês.
3: O resultado de agosto mostra, né, uma economia pernambucana movimentada em diferentes frentes, com todos os grandes setores apresentando geração de empregos. É um dado que merece ser acompanhado com atenção, inclusive considerando os efeitos sazonais de atividades importantes para o estado, como a cadeia sucroenergética, e o nosso trabalho é justamente acompanhar essa dinâmica e criar condições para que Pernambuco continue atraindo investimentos, fortalecendo sua economia e ampliando as oportunidades para os pernambucanos, afirma a secretária de Desenvolvimento Econômico de Pernambuco, Daniele Jassouto.
2: Ao todo, foram 67.513 admissões em agosto, o maior volume de contratações para o mês no estado. O resultado positivo foi distribuído entre os cinco grandes setores da economia. Os serviços lideraram a geração de empregos, com 4.393 postos, seguidos pela indústria 3.296, agropecuária 2.981, construção 1.824 e comércio 934, que voltou a apresentar saldo positivo após registrar resultado negativo em julho.
3: A safra da cana-de-açúcar teve participação relevante no desempenho de agosto. A cadeia sucroenergética gerou aí 5.050 postos, 37,6% do saldo estadual. Os destaques foram aí a fabricação aí de açúcar, 2.790 vagas, e o cultivo de cana, 1.413. No acumulado aí de janeiro a agosto de 2026, Pernambuco soma 36.874 novos postos formais de trabalho, sendo 26.769 nos serviços, e nos últimos 12 meses, entre setembro de 2025 e agosto de 2026, foram criados 63.587 postos, levando o estoque de empregos formais no estado a 1.550.518 vínculos, o maior volume da série.
2: Considerando o ajuste sazonal, que desconta movimentos que se repetem em determinados períodos do ano, como os do ciclo da cana-de-açúcar, Pernambuco apresentou o saldo de 3.110 postos em agosto contra 748 em julho. Na região metropolitana do Recife, foram gerados 5.690 postos formais em agosto, correspondentes a 42,4% do saldo estadual. Os dados do novo CAGED são revisados quando as empresas apresentam declarações com atraso em Pernambuco, e o saldo de julho passou de 1.883 para 2.039 postos.
3: No Brasil foram criados 165.827 postos formais em agosto, 7,2% a mais que no mesmo mês do ano passado. No ano, o saldo nacional é de 1.134.033 vagas. Em Pernambuco, homens ocuparam aí 10.055 dos postos criados em agosto e mulheres 3.373. A diferença está ligada aí ao peso, né, de agropecuária, indústria, construção e cadeia sucroenergética no resultado do mês.
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3: O IEF Sertão PE oferta 1.632 vagas para cursos em 7 campos.
2: O IEF Sertão publicou na segunda-feira 3 editais do processo seletivo para ingresso de novos estudantes nos cursos técnicos da instituição em 2027. Ao todo, são oferecidas 1.632 vagas em cursos integrados ao ensino médio, subsequentes, pós-médio e voltados à educação de jovens e adultos Proeja e Proeja FIC, com oportunidades nos Campos Floresta, Ouricuri, Petrolina, Petrolina Zona Rural, Salgueiro, Santa Maria da Boa Vista e também Serra Talhada.
3: E as inscrições são gratuitas e estarão abertas a partir de hoje, dia 30 de setembro, até 30 de outubro de 2026, exclusivamente pela internet, por meio aí da plataforma Seletar Concursos. Para participar, o candidato deverá preencher o formulário eletrônico de inscrição, escolher o curso para o qual deseja concorrer e enviar os documentos exigidos. Todos os candidatos deverão anexar o histórico escolar ou, caso não seja possível anexá-lo, né, uma declaração de notas emitida pela escola. Os candidatos às vagas, essas vagas reservadas, deverão apresentar também a documentação necessária para comprovar aí as condições declaradas na inscrição.
2: Olha, para quem está concluindo o nono ano ou já concluiu o ensino fundamental, o edital 114/2026 oferece 1.064 vagas em cursos técnicos integrados ao ensino médio. Nessa modalidade, o estudante cursa o ensino médio e o curso técnico ao mesmo tempo. As vagas são para ingresso no primeiro semestre de 2027 e estão distribuídas entre os 7 campus do IEF Sertão PE.
3: Já o edital número 115/2026 disponibiliza 424 vagas em cursos técnicos subsequentes pós-médio, destinados a quem já concluiu aí ou está concluindo o ensino médio. Há oportunidades para ingresso aí no primeiro e no segundo semestre de 2027. O edital número 125/2026 reúne outras 144 vagas nos campi Floresta e Petrolina, destinadas à educação de jovens e adultos. São oportunidades em cursos técnicos integrados à educação de jovens e adultos do Proeja e cursos de formação inicial e continuada integrados à educação de jovens e adultos, o Proeja FIC.
2: Para concorrer às vagas do Proeja, é necessário ter pelo menos 18 anos completos até a data da matrícula. Nessa modalidade, o candidato deverá ter concluído o ensino fundamental. Para os cursos Proeja FIC, a escolaridade exigida varia de acordo com a oferta e deve ser consultado no edital 125/2026. A relação completa de cursos, vagas, campus, turnos e semestres de ingresso está disponível no anexo 1 de cada edital.
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2: O 8h22.
3: Repita a hora certa, 8h22.
2: Intervalo.
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2: Liberal, 8 horas e 32 minutos.
3: Repita, hora certa, 8h32.
2: Não dá tempo para mais nada. As informações policiais você acompanha no Ronda 99 ao meio-dia 25, na segunda edição do Jornal da Liberal.
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3: E assim chegamos ao final da primeira edição do Jornal da Liberal dessa quarta-feira, 30 de setembro, pela 99,5 Rádio Liberal FM.
2: Sede Pubi, Rua da Matriz, número 50, primeiro andar no centro.
3: Sucursal em Ouricuri, Avenida Fernando Bezerra, 419, primeiro andar centro.
2: Uma produção do Departamento de Jornalismo da Liberal FM.
3: Com direção-geral de Neto Rodrigues.
2: Direção de programação, doutora Lorena Kelly.
3: Amanhã às 7h30 da manhã você acompanha o Jornal da Liberal em sua primeira edição.
2: No meu dia 25 estaremos de volta ao Jornal da Liberal, segunda edição.
3: Apresentação de Ana Paula Freitas.
2: E também do Chico César.
3: Na sequência vem aí o Bergdiel no Manhã Liberal.
2: Obrigada a todos pela sintonia.
3: Excelente dia, um forte abraço e até o meio-dia 25, se Deus quiser.
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8 da manhã, mais 41 minutos. Tô chegando, hein? Depois da primeira edição do Jornal da Liberal, na apresentação de Chico César e Ana Paula Freitas. A partir de agora estamos chegando, hein? Meio de semana, hoje quarta-feira, o último dia do mês. Mês de outubro, que é aí mês de 30 dias, né? Estamos na semana das eleições, o último dia do mês. E aos poucos, nós já começamos aí a ver os enfeites de Natal sair das caixinhas que estão guardadas. O final do ano anunciar, porque é o grande evento do mês aí de outubro é as eleições, né? Depois já passa aí, já começa aquela expectativa já para o Natal, né? Natal e final de ano, né? E a gente, sem notar, às vezes na correria do dia a dia, nem nos demos de conta que mais um ano passou, né? Mais um ano passou. E aí fica a pergunta, e aí? Você viveu aquilo que você prometeu para você mesmo? Lá no começo do ano, quando virou o ano, você conseguiu realizar seus sonhos? Você tá na batalha? A gente vai bater um papo sobre esse assunto hoje, dentro do nosso programa, tá bom? 8 horas da manhã, mais 43 minutos. Muito bom dia! A partir de agora temos uma festa pra comandar junto com você. E o telefone, você já sabe, é muito fácil. 96005000 é o telefone pra você participar pedindo música.

8 horas da manhã, mais 44 minutos. Muito bom dia, muito prazer. A partir de agora sou eu, hein? Berg Dial contigo, aqui nos comandos da sua melhor.

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0: 50 minutos.
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0: Rei Vaqueiro. Vai ter feat, hein? Vai regravar essa música juntamente com a Joelma, banda Calypso. Agora 8 horas da manhã, mais 59 minutos pra gente fechar esse bloco de músicas e informações. Olha, 4.300 anos depois, cientistas perfuram o local que pode esconder a Arca de Noé e encontram estruturas debaixo da terra. Uma formação com formato de barco perto do Monte Ararat, na Turquia, voltou a chamar a atenção no mundo inteiro. É a chamada Formação Duripinar, identificada lá em 1959 em fotos aéreas e que há décadas é apontada por muitos como possível local da Arca de Noé. O motivo? O tamanho. A formação tem cerca de 150 metros de comprimento, medindo muito próximo da descrita na Bíblia, no livro de Gênesis. Neste ano, uma equipe de pesquisadores de 5 países autorizadas pelo governo turco passou a investigar o local com radar e agora começou a perfurar o solo para coletar amostras. Os radares encontraram estruturas com bordas retas e ângulos que lembram compartimentos, e o solo dentro da formação tem 40% mais carbono que o de fora. Mas calma, os próprios pesquisadores afirmam que ainda há muito a se pesquisar e não há ainda a prova completa de que seja de fato a Arca de Noé. Muitos geólogos defendem que a formação é natural e os resultados das análises devem sair agora já nos próximos meses. Portanto, tá aí, será? Se seria o local aí que foi encontrado de fato a Arca de Noé? Vamos aguardar aí os próximos capítulos. Liberal 91, eu volto já já.
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0: essa. E aí, e aí?
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0: Essa é com Dilcinho. 11 e um pouquinho. A Vini Vini, Nova de Caju, eu juro. 9 horas da manhã, mais 15 minutinhos, ó. Daqui a pouquinho nós vamos trazer aí uma informação sobre a mudança de algumas sessões. Estamos na semana das eleições. Domingo você tem 6 votos. Primeiro para deputado federal, segundo para deputado estadual, depois para senador, depois para senador novamente, são dois senadores. Quinto voto para governador do estado e o sexto voto para presidente da república. E algumas sessões de votação mudaram, então é importante que você possa estar atento. Para quem tem aí mais domínio da tecnologia, pedir para que, ou baixar, ou pedir para que algum parente possa baixar no seu celular o e-título, que lá vai mostrar já a sessão atualizada, tudo bonitinho. Mas nós vamos buscar também a matéria para tentar trazer dentro do nosso programa, tá bom? Mas é um alerta, porque como algumas sessões mudaram, corre o risco de você chegar na sua sessão e não ser mais aquela. Então, a gente vai trazer até o final do programa, vamos buscar aqui a informação completa para trazer para você, tá bom? Já tem aí, Samara? Já? Pronto, vamos trazer agora. Samara tá aqui trazendo pra gente sobre a questão aí da mudança das sessões, né? Olha, em Ouricuri, as 14 alterações são provisórias. As sessões 70, 71, 72 e 73, que funcionavam inicialmente na escola Professor Telésforo Siqueira, passarão para a Escola Municipal São Sebastião. Vamos repetir para você, ó. As sessões 70, 71, 72 e 73, que funcionavam na escola Professor Telésforo Siqueira, passarão para a escola São Sebastião. Também serão transferidas para as unidades, para essa unidade, as sessões 172, 175, 177, 182 e 189. Vamos repetir. Serão transferidas também para a Escola São Sebastião as sessões 172, 175, 177, 182 e 189. Anteriormente, instaladas na Escola Estadual Fernando Bezerra. As sessões 181 e 221 passarão da UBS do Cara Branca para a Escola Municipal Ulisses Guimarães, enquanto as sessões 215, 242 e 249 serão transferidas para o Colégio Dr. José Coriolano Sobrinho. O TRE orienta os eleitores a conferirem o local de votação utilizado antes do pleito por meio dos canais oficiais da Justiça Eleitoral. Tá aí, viu, as sessões que mudaram e para qual escola elas foram transferidas. Mas, de acordo com o que o programa for acontecendo, a gente vai trazer novamente o mesmo aviso para você. E aí é importante que você pegue lá o seu título de eleitor para você conferir em qual sessão você vota e se a sua sessão é uma dessas que vai haver mudanças no local da votação. Liberal, na nossa frente só tem você. 9 da manhã, 20 minutos, eu volto já já.
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Se até os momentos bons eles passam, imagina os ruins. Isso também passa, viu? 9 da manhã, 36.

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0: Essa é com a Ana Castela. 9:42. Bloco comercial e eu volto já já com muito mais pra você na nossa sintonia, hein?
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0: Liberal 9:42, eu volto já.
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estamos de volta, estamos de volta. E a música escolhida do Baú da Liberal de hoje é um dos maiores sucessos da carreira do cantor e compositor carioca José Augusto. Essa música ela foi lançada metade da década, lá em 1980. Compositores, a canção ela foi escrita por dois grandes nomes da música, Carlos Cola e Chico Roque, parceiros frequentes de vários sucessos românticos da época. A faixa consolidou José Augusto como um dos grandes expoentes da música romântica e do estilo adulto contemporâneo no Brasil. A música escolhida do Baú da Liberal de hoje é com José Augusto. Sonho ou sonho?

0: 3361-3600-5000 é o telefone pra você participar pedindo música, dedicando pra todo mundo e pra mulher de seu Raimundo, hein, minha produção?
1: Olá, bom dia, Berg, sou eu, Pinto do Bar, Serra da Pitangueira, meu irmão. Tô passando pra nos pedir uma música de Rick Renner, mãe. Oferecer pra nosso amigo Sebidor de Serra Holanda, Antônio Bruno Cacimba Nova, Sérgio Martins, toda a família, Cid de Minha, né? Ciano, Cid, Bom Princípio, né? Sou Chico Franga, pai dela, né? Geraldo na Serra da Martim, Amado da Liberal, Ellen Pubi, nossa amiga Raimunda na Serra da Cabocla, né? Dona Luza na Serra do Posto, nossa amiga Nilma também na Serra da Cabocla, né? E pra você que é o celular do futuro, tenha um bom dia, toda a minha família.
0: Amigo, meu garoto, bom dia, bom dia, bom dia. O Amaro da Liberal também tá com a gente, muito bom dia pra você, obrigado pelo carinho. Meu amigo Raimelo. Potência, o homem é potência, meu amigo. Cadê, produção?
2: Olá, Berco Dial. Bom dia, Berco.
0: Bom dia.
2: Bom dia, Liberal FM. Quem tá falando aqui é Heraldo, Serra da Matinha.
0: Boa, Heraldo. Boa, Heraldo.
2: Beleza? Mandar um bom dia pra Cícero de Dandô, lá na Lagoa de Salviano, tá lá ouvindo a Liberal FM. Mandar um bom dia pra Dona Santina, Lagoa de Salviano. Mandar um bom dia pra Ziga de Dandô. Mandar um bom dia pra Pedro de Dandô, lá na Lagoa de Salviano.
0: Boa!
3: Bom dia, Beck. Aqui é a Cícera Souza falando do sítio Lagoa de Dentro. Eu gostaria de ouvir Zé Vaqueiro, Traidor, oferecer para meu marido Edilson, minha mãe Francisca no sítio Meleiro, meu pai Zequinha, meus irmãos e todo mundo que estiver ouvindo. Tenha um bom dia.
0: Bom dia! Depois do bloco comercial a gente traz essa e outras para você aqui na nossa sintonia. Daqui a pouquinho tem mais participações. Liberal 10 da manhã, pontualmente eu volto já já.
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0: eu acho que você tem que mandar aquela mensagem. Mas manda o que está no seu coração.
1: Porque se fosse eu falaria mais ou menos assim.
2: Ei, boa noite. Antes de te bloquear, eu só vim te dizer que a partir de hoje pode tocar o terror, fazer o que quiser fazer. A boca é sua, curte sua farra. Sinto mais nada.
0: Não, apaga, apaga, apaga.

0: 10h21, bloco comercial e eu volto rapidinho com você.
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0: Agora 10 horas da manhã, mais 22 minutos. 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

Lá em cima tivemos Cavalo de Pau, Pra Descer no Paraíso. Vamos embora, produção, porque aqui a gente toca mais ou menos assim, ó. Ô, Lininha, segura aí que essa daí é pra você, minha amiga, ó.

0: agora.
1: Abraçar Maria Zuleide, Aline, o Neto, Michele, Rosiane. Turma boa que tá com a gente, né? Obrigado, viu, Edileuza? Ó, daqui a pouquinho temos músicas no próximo bloco, né? Aline Lopes. Aqui o nome do pessoal aqui. A Vanessa. Tem mais gente aí, produção? Vamos lá, Rosiane, Neto, Aline, Vanessa, Edileuza, Ivonete, Maria Antônia, Maria Zuleide, Amanda, Michele. Turma boa aqui com a gente, né? Obrigado pelo carinho, pela audiência. Tá rolando participação 96005000. Telefone pra você participar pedindo música, dedicando pra todo mundo, pra mulher de seu Raimundo, fazendo aquela festa super especial junto com a gente até o meio-dia. 10h42, bloco comercial, rapidinho, eu tô de volta com você.
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1: Essa aqui eu tenho a honra de cantar, meu parceiro Zezo.
2: Tamo junto, obrigado, irmão.

0: Faça Chorar, participação de Pablo, Gustavo Lima, Cor da Esperança, Mara Batista, Laca, tudo e vem correndo. 11:02. A gente volta já já.
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3: Agora é. Vamos lá, estamos de volta.

0: dia. Sempre que pode, ele passa por aqui, mas recentemente o meu jogador se contundiu, não teve mais como aparecer por aqui presencialmente, mas tá sempre presente aqui em nossos corações, a gente mandando forças para uma ótima recuperação e para ele estar de volta rapidamente aqui com a gente, né? Mas mesmo de longe, trazendo aquela dica de saúde importantíssima para a sua vida. Entendido o assunto, bora bater um papo com meu amigo Revinho Gama. Bom dia, Revinho!
1: Maravilha, maravilha, muito bom dia, meu amigo Beck. Como é que você tá? Que férias, viu, rapaz? Descansou bastante, né, meu irmão?
0: Rapaz, eu já tô pensando, né? Eu vi que depois dessas férias eu tenho vocação pra ser aposentado, viu, Revinho? Rapaz, eu gosto de... eu gosto de viajar, viu?
1: É, rapaz, eu tava falando isso ontem com a patroa, dizendo que a gente acaba se acostumando com essa vida mansa, viu, rapaz? De estar deitada o tempo inteiro, é coisa boa. Se bem que eu gosto de viajar também, preferia estar gozando de saúde, né, saúde física, mas, graças a Deus, com a mente em dia, me recuperando aqui em relação à cirurgia e sempre falando de saúde para toda a rapaziada que acompanha aí a Liberar FM. Você tá bem, né, meu amigo Berg?
0: Graças a Deus, meu irmão, tudo em paz. Você tá melhor?
1: Tô 100%. Meu problema, como eu disse, foi um acidente, né? Acidente a gente não prevê muito, então não tem muito jeito. Acidentes acontecem, fazem parte da rotina de qualquer pessoa. O importante é que, mesmo no acidente, quando você tá com a imunidade alta, quando você tá com a cabeça boa, quando você tá com um corpo saudável, e eu sempre tive minhas medidas de cuidado com a minha própria vida, então você consegue se recuperar do acidente muito rapidamente, né? Mas, ó, tem outra pergunta pra te fazer. Tá fazendo muito calor aí em Ouricuri, meu irmão?
0: Ave Maria, eu acho que tava dizendo aqui a meus ouvintes, viu, que a gente cuide de fazer o bem, de ajudar o próximo, de amar o próximo, porque se aqui tá quente, todo mundo tá reclamando, imagina no inferno, viu?
1: Rapaz, não é brinquedo não, a coisa tá braba realmente, a gente tem acompanhado. E esse período, Berg, de temperaturas altas, não é só em Ouricuri, é em todo o Nordeste, né? Na verdade, toda a nossa região está enfrentando aí esse calor intenso e a estiagem, que inclusive, Berg, está preocupando até as autoridades de saúde, né? É, o Ministério de Saúde emitiu um alerta, amigo, dizendo para as pessoas o seguinte, isso é muito importante e é o tema do nosso bate-papo de hoje, dizendo que o calor extremo, ele aumenta os riscos não só da pessoa ficar desidratada, mas também de agravar problemas cardiovasculares e outros problemas de saúde. E é isso que eu vou explicar a partir de agora. Então vamos lá, gente. Olha, você que passa o dia todo aí trabalhando. Tem gente que fica muito tempo em pé, tem gente que fica muito tempo sentado, chega no final do dia, perna inchada, pesada, cansada, dolorida, pé inchado, meia apertando e o sapato incomodando. Então, gente, muito cuidado. Isso não é só o cansaço do dia a dia, não, tá? É, já está confirmado que, como falei, o próprio Ministério da Saúde já alertou que o calor intenso também causa esse inchaço nas pernas, tá? Então é uma coisa que a turma ignora muito, mas não é. O inchaço das pernas e dos pés é algo que realmente acontece. E por que que ele acontece? Vamos lá. Gente, quando a temperatura ela sobe, os vasos sanguíneos eles se dilatam. E você que fica muito tempo parado, né? 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
0: Aí, meu amigo Revinho Gama, satisfação danada de boa falar com você, meu irmão. Enquanto puder, aparecer por aqui, junto, viu? Querido.
1: Vamos embora, com certeza. Forte abraço, querido.
0: Valeu. É de tudo um pouco, meu amigo. É repórter, homem, traz informações de saúde. Amigo Revinho Gama, participando da nossa programação. Solta música, produção, vai.

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Obrigado a todos pelo carinho da audiência, pelo carinho da sintonia. Vamos deixar as nossas últimas. Depois tem o horário eleitoral gratuito. Depois tem o Jornal da Liberal. Isso em sua segunda edição, a apresentação de Chico César e Ana Paula Freitas. Valeu, gente! Beijos e abraços pra todo mundo e pra mulher de seu Raimundo!

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2: Liberal, meio-dia 27.
3: 12 horas 27 minutos.
2: Boa tarde, quarta-feira, 30 de setembro de 2026. Começa agora pela Rádio Liberal FM, a segunda edição do Jornal da Liberal, numa apresentação de Chico César e Ana Paula Freitas. Boa tarde, Chico.
3: Boa tarde, Ana, e boa tarde a todos os ouvintes do Jornal da Liberal de toda a região do Araripe.
2: E vamos aos principais destaques da tarde de hoje.
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3: Preço abusivo de combustíveis pode gerar multa de até 500 milhões de reais.
2: Gilmar Mendes pede ampliação de investigação sobre precatórios.
3: Autoridades de saúde intensificam ações de combate ao Aedes aegypti.
2: Setembro Amarelo destaca a importância de ouvir para prevenir o suicídio.
3: No seu Honda 99 de hoje.
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2: Uma idosa morre após sofrer descarga elétrica.
3: Acidente entre moto e ônibus deixa jovem morto.
2: Trabalhador morre após cair de estrutura de andaimes durante manutenção de letreiro.
3: Homem morre após ser atingido por caminhão enquanto pintava veículo em oficina.
2: Homem morre em acidente na BR-428.
3: Jovem executado a tiros no sertão do Araripe.
2: Essas e outras a partir de agora no Jornal da Liberal, que já começou e já está no ar.
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2: Excelente tarde, sejam bem-vindas e bem-vindos ao nosso Jornal da Liberal em sua segunda edição, com muita notícia, com muita informação e com a sua participação também através do nosso LibZap 87996005, meu telefone, que você interage conosco aqui no Jornal da Liberal.
3: A gente abraça você pelo carinho, pela audiência, estamos chegando com o nosso jornal em sua segunda edição para você ficar por dentro do que acontece no país, no estado e também na nossa região.
2: Não sai então daí, tem intervalo e a gente volta já.
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4: Libera FM, agora 12:34.
5: Repito, 12:34.
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5: Bom, chegando a nossa primeira nessa tarde de quarta-feira, meio de semana, vamos falar sobre o Gilmar Mendes, que pede ampliação de investigação sobre precatórios.
4: O ministro Gilmar Mendes do Supremo Tribunal Federal encaminhou ofício aos presidentes do STF, Edson Fachin, do Superior Tribunal de Justiça, Luiz Felipe Salomão, pedindo a ampliação das investigações sobre o pagamento de precatórios. Quer uma correção extraordinária em todos os tribunais regionais, principalmente no TRF1, com sede em Brasília, e a abertura de investigação disciplinar e criminal contra magistrados e advogados envolvidos em pagamento de precatórios, especialmente do setor sucro-alcooleiro.
5: Precatórios são o reconhecimento judicial de uma dívida da União, dos estados ou dos municípios. É dessa forma que a pessoa ou a empresa recebe quando tem uma decisão favorável já transitada em julgado. O problema é que o Banco Master comprava esses precatórios com grande desconto e os usava como lastro para captar recursos no mercado. Dava como garantia e para isso se valia de atalhos, segundo o ministro Gilmar Mendes. Entre eles, a expedição aí de precatórios antes do trânsito em julgado.
4: Principalmente, ainda de acordo com Gilmar Mendes, precatórios aí do setor sucro-alcooleiro, ele traz alguns dados, por exemplo, né, e a gente vai citar para você também no Jornal da Liberal, do impacto de 100 bilhões de reais no orçamento, né, tem essas informações e a gente segue falando que segundo a Lei de Diretrizes Orçamentárias 2026 e o valor de contratos, que foi de 427 milhões de reais, por exemplo, entre o Master e o escritório da esposa de um desembargador do TRF1. Isso para que houvesse uma decisão favorável ao banco com relação aos precatórios. O caso está em investigação.
5: E Gilmar Mendes pede ainda que sejam suspensas todas as decisões que determinaram aí indevidamente a expedição de precatórios antes do trânsito em julgado e sugere a atuação aí do Ministério Público, da Ordem dos Advogados no Brasil e também do Conselho da Justiça Federal no caso.
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5: Agora a gente fala sobre preço abusivo de combustíveis que pode gerar multa de até 500 milhões de reais.
4: Empresas que elevarem os preços dos combustíveis sem justa causa poderão pagar multas que variam de 20 mil até 500 milhões de reais, segundo medida anunciada pelo governo. A sanção consta na medida provisória publicada na última sexta-feira e alcança toda a cadeia do setor. Até então, as multas do Código de Defesa do Consumidor podiam chegar no máximo a cerca de 3,2 milhões de reais. Esse limite limite deixa de valer quando a infração envolve combustíveis, ao apresentar o balanço das ações de fiscalização. O ministro da Justiça, Wellington César Lima e Silva, afirmou que o valor máximo ficará restrito a abusos comprovados e que a liberdade de definir preços não se confunde com abuso.
5: E, segundo o ministro, relatos de reajustes fora de qualquer proporção chegaram aí aos órgãos de fiscalização e motivaram a realização aí da operação Carga Pesada na semana passada. Imagina, 1.300% de incremento aí na margem de lucro é algo que atenta frontalmente contra o interesse da sociedade brasileira, da cidadania, da dimensão aí dos consumidores e também o nosso aparato de Estado, que deverá estar aí absolutamente mobilizado para reprimir esse tipo de conduta.
4: A operação reuniu 241 ações de fiscalização, motivadas por 330 denúncias à Agência Nacional do Petróleo. A ANP conduziu 87 fiscalizações e os PROCONs 86. As demais ações foram conjuntas ou realizadas pela Secretaria Nacional do Consumidor, que também abriu 70 processos administrativos contra postos e distribuidoras. A ANP também aplicou multas a distribuidoras, que somam mais de 700 milhões de reais, mas ainda são passíveis de recurso.
5: Em relação ao abastecimento, o governo manteve aí a subvenção de R$ 2,12 por litro de diesel. Desde março, diante aí da guerra do Oriente Médio e da alta do petróleo, o Ministério de Minas e Energia coordena aí uma mesa que reúne órgãos públicos e setor privado ao menos uma vez por semana. O grupo projeta, com 2 meses de antecedência, a demanda, a produção, as importações e também os estoques de combustíveis.
4: O secretário nacional de Petróleo, Gás Natural e Biocombustíveis, Renato Cabral Dias Dutra, detalhou o balanço desse trabalho. Desde o mês de março, a gente pode dizer que o abastecimento de óleo diesel S10 para o mês de outubro está garantindo no território aí nacional. Nós temos aí uma demanda definida de 3.950 mil metros cúbicos de óleo diesel S10 que precisam estar no território brasileiro para garantir o abastecimento e atender a demanda esperada. Nós temos já uma oferta confirmada de 3.978 metros cúbicos e a gente segue com mais informações.
5: E desse volume, 1,126 milhão de metros cúbicos vem de importações já asseguradas e o país tem ainda quase 2 milhões de metros cúbicos em estoque. E segundo o secretário, as medidas adotadas desde o início do ano também, né, suavizaram assim a curva de preços ao longo do tempo. O Ministério da Justiça informou ainda que passará a divulgar em seu site o andamento das próximas operações de fiscalização no setor.
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5: Agora a gente fala sobre autoridades de saúde que intensificam ações de combate ao Aedes aegypti.
4: A chegada da primavera traz dias mais quentes e o aumento das chuvas em grande parte do país. Essa combinação cria também um cenário ideal para a proliferação do Aedes aegypti, mosquito transmissor de doenças como dengue, zika e chikungunya. Por isso, entre os meses de outubro e maio, as autoridades de saúde intensificam as ações de combate às chamadas arboviroses urbanas.
5: Pois é, a dengue costuma provocar febre alta, dores no corpo e atrás dos olhos, podendo evoluir para quadros mais graves. Já a chikungunya é marcada aí por fortes dores nas articulações, que podem resistir por meses. A zika geralmente apresenta né, sintomas mais leves, mas preocupa especialmente gestantes devido aí ao risco de malformação aí congênitas nos bebês.
4: Estudos apontam que a maior parte dos focos do mosquito está dentro ou no entorno das residências. Eles costumam ser encontrados em recipientes que acumulam água parada, como caixas d'água destampadas, calhas, pneus, vasos de plantas, garrafas e até pequenos objetos deixados em quintais e terrenos.
5: E no Rio de Janeiro, estado historicamente afetado pelas arboviroses, as condições climáticas torna a vigilância ainda mais importante, como alerta aí, né, o virologista da Fiocruz Amazônia, Felipe Naveca. A época de maior circulação, de uma maneira geral, são as épocas aí de chuvas ao longo ou, né, logo após o período de chuva, porque nós temos aí durante o período de chuvas um aumento aí de criadouros por conta de lixo acumulado, restos de copos e qualquer reservatório, né, que acumule água, por exemplo. O Aedes aegypti pode utilizar como criador de tudo isso.
4: A Secretaria Municipal de Saúde do Rio de Janeiro mantém ações permanentes de combate ao Aedes aegypti e, por meio de equipes de vigilância, o órgão realiza visitas domiciliares, monitoramento de focos, aplicação de larvicidas em áreas estratégicas e campanhas educativas. Para reforçar esse trabalho, a recomendação é que cada morador faça sempre inspeções semanais em sua residência, eliminando qualquer recipiente que possa acumular a água.
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5: Agora 12h42.
4: Meio-dia e 42 minutos.
5: Vamos falar agora sobre o Setembro Amarelo, está chegando ao seu final, né? Hoje, dia 30, e destaca ainda a importância de ouvir para prevenir o suicídio.
4: A gente traz informações para dar suporte emocional e ajudar na prevenção ao suicídio. A Associação Brasileira de Psiquiatria trouxe para o Brasil uma das principais campanhas de saúde mental no mundo, o Setembro Amarelo. O projeto, realizado em parceria com o Conselho Federal de Medicina e apoio do Centro de Valorização da Vida, busca combater o preconceito contra o tema e estimular que as pessoas busquem e ofereçam ajuda.
5: Leira Herédia, voluntária e porta-voz aí do Centro em Brasília, fala sobre a origem da ideia. A gente pensava em quebrar tabus, como fazer para que mais pessoas compreendessem a importância da prevenção aí do suicídio. Muitas vezes, era comum a gente ouvir as pessoas falando assim: ah, tá com aquelas ideias ruins, e pessoas resistentes a buscar ajuda. E aí a gente pensou, bom, existe o outro, Outubro Rosa, né? Existe também o Novembro Azul. Então por que a gente não faz o Setembro Amarelo? Já que o dia 10 de setembro é o Dia Mundial de Prevenção do Suicídio.
4: E nessa edição da campanha, o tema é escutar, é estar presente, né? Escutar é estar presente. A afirmação destaca a importância de ouvir quem está em sofrimento emocional como o primeiro passo para enfrentar a dificuldade. A voluntária destaca o papel da escuta, dizendo o seguinte: quando você escuta a outra pessoa, escuta de verdade, escuta de uma maneira genuína, de uma maneira total, larga todos os seus problemas de lado e fala para a pessoa: e aí, vamos conversar? Como que eu posso te ajudar? Está acontecendo, né? Esse momento, que é o momento que você se abre para escuta, é possível que a pessoa compartilhe com você dores e sofrimentos que talvez, em outro momento, ela não falaria.
5: É, o setembro está acabando, mas você pode continuar, se alguém precisar, dando a sua ajuda, né? Leila explica ainda que esse apoio deve ser feito sem juízo de valor. Essa escuta é uma escuta aí sem julgamento, é uma escuta sem crítica, é uma escuta que eu não vou falar. Ah, mas com o fulano era desse jeito, ou comigo já passou assim. Porque às vezes, até na ideia de ajudar a gente, acaba roubando aí a fala da pessoa. Então, a pessoa fala: nossa, eu estou com um problema X. Ah, mas eu também já passei por isso. Então, escutar e estar presente é isso. É você garantir a outra pessoa a sua presença, o seu apoio, e fazer a pessoa sentir que ela é importante para você.
4: De acordo aí com a campanha Setembro Amarelo, pequenas mudanças podem indicar que uma pessoa precisa de ajuda, como não gostar mais de atividades que antes curtia, isolamento e perda de esperança no futuro.
5: A Leila também alerta, né, que enfrentar um problema emocional sozinho não é indicado. Enfrentar sozinho as nossas dores, os nossos sofrimentos, é muito difícil. É uma carga de dor absurda. Então, ter alguém ao lado é fundamental. E algo que é importante também lembrar é que quando a gente fala, quando a gente expõe, quando a gente desabafa, compartilha tudo aquilo que está se passando dentro da gente. A gente também se ouve, viu? E se ouvindo, a gente vai conseguindo ali elaborar, compreender melhor o que é que está acontecendo. Vai conseguindo buscar caminhos, buscar recursos internos para entender melhor o que está se passando.
4: O centro, né, oferece serviço voluntário de escuta e apoio emocional de forma anônima e também gratuita, todos os dias por 24 horas. O telefone é o 188 ou pelo site cvv.org.br, cvv.org.br. A organização destaca que o serviço é feito por voluntários que passam por treinamento e não por profissionais de saúde mental e que não substitui, claro, os serviços especializados. Portanto, se alguém está ouvindo aí o nosso jornal, precisa, né, fazer algum, precisa de um apoio emocional, né? Lembrando, é anônimo, gratuito, todos os dias, 24 horas, não só hoje, dia 30 de setembro, né, encerrando assim essa campanha do Setembro Amarelo, mas qualquer dia que for necessário. O número é o 188 ou pelo site cvv.org.br. Mais uma vez, lembrando, são voluntários que passaram por treinamento, mas não são profissionais de saúde mental e, claro, não substitui você procurar um serviço especializado.
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5: E chegando à nossa última desse primeiro bloco de informações, falar sobre lei que estabelece protocolo de atendimento a vítimas de violência.
4: Olha, mulheres, crianças e pessoas vítimas de violência física ou sexual em todo o país têm agora um novo protocolo de atendimento definido em lei sancionada. O protocolo intersetorial de atendimento e resposta integrada em situações de violência estipula que quando o primeiro atendimento for realizado por um profissional de segurança pública, ele é quem deve garantir o encaminhamento imediato da vítima à unidade pública de saúde, além de realizar o registro da ocorrência.
5: E entre outros pontos, o protocolo estabelecido pela nova legislação determina atendimento médico imediato para avaliação aí do estado clínico e emocional, que a vítima seja informada sobre seus direitos, incluindo acesso a cuidados de saúde e psicológico especializados, assim como assistência social. Também define que os profissionais de saúde, né, preservem materiais e vestígios que possam ser coletados no exame médico-legal e também o encaminhamento desse material à perícia criminal.
4: O novo protocolo ainda determina o deslocamento do perito até a vítima, se ela estiver impossibilitada de comparecer para a realização do exame de corpo de delito, e que as unidades policiais ou de saúde tenham salas reservadas, destinadas ao acolhimento e atendimento multidisciplinar. A lei determina o treinamento periódico para profissionais de saúde e de segurança pública envolvidos nos atendimentos, de forma a garantir cuidados que evitem a revitimização da pessoa acolhida.
5: Ó, e só lembrando que a nova norma altera sim a legislação também federal, chamada de Lei aí do Minuto Seguinte, de 2013, né, que assegurava aí às vítimas de violência sexual o atendimento imediato pelo Sistema Único de Saúde. Entre as medidas já previstas estavam amparo médico, psicológico e social, exames preventivos, informações sobre direitos e a obrigatoriedade de notificação e autoridade competente no prazo de 24 horas dos casos em que houver indícios ou confirmação de violência sexual, para as providências cabíveis e fins estatísticos.
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4: Libera FM agora, meio-dia, mais 49 minutos.
5: Repita, a hora certa, 12h49.
4: Não sai daí, intervalo e a gente volta já.
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4: Meio-dia e 51. 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
3: Liberal agora, 12:59.
4: 12:59.
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3: E a gente chega com mais notícias e com mais informações aqui no nosso Jornal da Liberal, em sua segunda edição. A gente vai chegar trazendo informações do Santuário Frei Damião do Araripe, né, onde o reitor, que é o Frei William, ele traz mais informações, né, sobre as celebrações que acontecem nessa quarta-feira, né, dia 30 de setembro, como de costume no santuário. Mais um convite, então, para que você possa participar das atividades no Santuário Frei Damião do Araripe, aqui também no seu Jornal da Liberal.
5: Boa tarde, Ana Paula, Chico, nosso abraço fraterno a vocês, boa tarde, ouvintes da Liberal. Mais uma vez, estamos aqui para convidar você a participar da Santa Missa em honra a Frei Damião, hoje, logo mais às 19h30, lá no Memorial Frei Damião do Araripe. Lembramos as pessoas que moram no bairro mais distante, lá nas casinhas. Sairá um ônibus às 18 horas, passando pelo São Brás e também passando lá no Alto Paraíso e na Praça Frei Damião. E depois, às 7h30, mais uma vez, convidamos você e sua família a participar conosco, a rezar neste dia, todo dia 30, como fazemos todo mês, a missa em honra a Frei Damião. Encerrando assim o nosso mês de setembro, agradecendo a Deus por tudo que o Senhor nos concedeu. Então, a todos, a nossa saudação de paz e bem.
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3: Obrigada, Frei William. Então, tá aí o convite. A partir das 19 horas, tem aí as atividades já religiosas. Na sequência, às 19h30, a Santa Missa no Santuário Frei Damião do Araripe. A gente segue com mais notícias aqui no Jornal da Liberal.
4: Olha, a gente traz em destaque que o ministro, né, Cristiano Zanin, determina acesso grátis a sites e aplicativos da Justiça Eleitoral.
3: Vamos falar agora das eleições 2026. O ministro do Supremo Tribunal Federal, Cristiano Zanin, determinou nesta segunda-feira que durante as eleições deste ano, os usuários de telefonia móvel têm acesso de graça a todos os portais e aplicativos oficiais da Justiça Eleitoral. A decisão vale, inclusive, para aqueles com planos pré-pagos ou pacotes esgotados.
4: A Agência Nacional de Telecomunicações, Anatel, deve garantir o acesso de graça e sem consumo de franquia entre 72 horas antes e 24 horas após o primeiro e o segundo turno das eleições. A determinação abrange todos os canais oficiais indispensáveis, como sites que, né, terminam aí com o jus.br, né, incluindo aí o portal do Tribunal Superior Eleitoral, o TSE, e também os tribunais regionais eleitorais, além de serviços essenciais como consulta ao local e horário de votação, justificativa eleitoral, consulta a candidaturas e acompanhamento da apuração. A decisão libera também a página Fato ou Boato do TSE, que reúne checagem de informações. falsa.
3: A medida também vale para os aplicativos e-título, mesário, boletim na mão, resultados e Pardal, que é ferramenta de denúncia sobre propaganda irregular. O ministro ressaltou que ao esgotar a franquia de dados móveis, o eleitor fica restrito a ambientes patrocinados, ou seja, mais vulneráveis à desinformação.
4: Apesar de garantir o acesso digital à justiça eleitoral, o relator negou aí os pedidos de liberação geral e restrita de internet feita aí pela Confederação Nacional aí dos Trabalhadores em Educação e pelo Partido Verde. A Anatel e as operadoras alertaram para o risco de sobrecarga se houvesse liberação total do tráfego. A Anatel também vai acompanhar o cumprimento aí da decisão e apresentar um relatório em até 5 dias após o encerramento de cada turno.
3: Mais tarde, ainda na segunda-feira, um grupo de 12 entidades pediu para entrar no processo, alegando que a Anatel não informou qual seria o real impacto do acesso liberado para todos durante as eleições.
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4: Agora a gente fala sobre simulador de urna eletrônica que ajuda o eleitor a treinar para a eleição.
3: Há poucos dias do primeiro turno das eleições, a Justiça Eleitoral lembra o eleitor de um recurso que pode facilitar a passagem pela cabine de votação. Um simulador de urna eletrônica disponível na internet que reproduz até o som do pili, né? Aquele sinal sonoro que marca o fim do voto.
4: A ferramenta apresenta a ordem dos cargos em disputa, ensina o uso aí das teclas corrige e branco e ajuda a ganhar agilidade no momento aí de votar. Neste ano, serão escolhidos 6 cargos: deputado federal, estadual ou distrital, 2 senadores, também governador e presidente da República.
3: No simulador, o eleitor escolhe o turno e vota em candidatos e partidos fictícios, com nomes como Partido dos Esportes, Ritmos Musicais e Festas Populares. Se houver erro na digitação, o sistema explica como corrigir o voto. Também é possível votar em branco. O treinamento pode ser repetido quantas vezes o usuário quiser e a plataforma ainda conta com recursos de áudio para facilitar o uso por pessoas com deficiência visual.
4: Olha, atenção, viu? A plataforma está disponível no portal da Justiça Eleitoral, que reúne outros serviços ao eleitorado, como consulta ao local de votação, emissão aí de certidão de quitação eleitoral e verificação de notícias falsas na página Fato ou Boato. O endereço é Justiça Eleitoral, no caso Justica, né? justicaeleitoral.jus.br. justicaeleitoral.jus.br. O primeiro turno das eleições gerais de 2026 acontece no dia 4, próximo domingo. Se houver segundo turno, a votação será no dia 25 do mês de outubro.
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4: Olha, atenção, viu, eleitores, não podem mais ser presos.
3: É, de ontem, terça-feira, até o dia 6 de outubro, nenhum eleitor ou eleitor poderá ser preso ou detido. As exceções previstas no Código Eleitoral Brasileiro são os casos em flagrante delito ou devido à sentença criminal condenatória por crime inafiançável, ou ainda em caso de descumprimento de salvo-conduto emitido pela Justiça Eleitoral.
4: Pois é, antes aí foram os candidatos, agora são os eleitores. O salvo-conduto é uma medida em favor, né, de eleitor ou eleitor que sofrer violência moral ou física na sua liberdade de votar ou pelo fato de haver votado. Em relação aí às candidatas e candidatos que disputam no próximo domingo o primeiro turno das eleições gerais, a restrição de prisão já está valendo aí desde o dia 19 de setembro e também vai até 6 de outubro.
3: As urnas ficarão abertas das 8 da manhã às 5 da tarde no horário de Brasília. Os brasileiros vão escolher na seguinte ordem da urna: deputada ou deputado federal, deputada ou deputado estadual ou distrital, no caso do Distrito Federal, primeira e segunda vaga para o Senado, governador ou governador e presidente da República.
4: Como são muitos números aí a decorar, o Tribunal Superior Eleitoral recomenda que os eleitores levem aquela colinha que a gente já frisou aqui também no nosso jornal, de papel, viu? Para evitar erros e também as filas. Lembrando que precisa ser uma anotação em papel, porque é proibido entrar com celular na cabine de votação. O aparelho só pode ser usado para identificação dos eleitores por meio do e-título ou de documentos oficiais, como a CNH ou RG Digital.
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4: Agora a gente fala sobre a boca de urna, porque ela é crime no dia da votação. Você vai saber o que é proibido aqui.
3: Faltam apenas 6 dias para o primeiro turno das eleições 2026, marcado para o próximo domingo 4. E no dia da votação, pedir votos, distribuir material de campanha e abordar eleitores para tentar convencer a escolher determinado candidato é proibido e pode configurar o crime de boca de urna. Também não é permitida a formação de grupos organizados para promover candidaturas.
4: É, diminuiu, né? Falta agora só 4 dias. A legislação eleitoral proíbe, até o encerramento da votação, aglomerações de pessoas com roupas padronizadas ou carregando aí materiais de campanha, quando isso caracterizar manifestação coletiva. O eleitor pode demonstrar sua, né, preferência política de forma individual e silenciosa, usando bandeiras, broches, adesivos ou camisetas, desde que essa manifestação seja feita de forma isolada.
3: A lei das eleições considera crime no dia da votação a realização de comícios, carreatas, propaganda eleitoral e qualquer ação de boca de urna. No ambiente digital, a legislação também veta a publicação de novos conteúdos de campanha e o impulsionamento de postagens na internet. Já os conteúdos publicados anteriormente podem permanecer disponíveis. A regra vale em todo o país, nos estados e na disputa pela presidência da República em que não houver definição do primeiro turno. A segunda votação será realizada no dia 25 de outubro.
4: E quem identificar possíveis irregularidades pode denunciar por meio aí do aplicativo Pardal da Justiça Eleitoral. A ferramenta permite informar o local da ocorrência, descrever os fatos e anexar fotos, vídeos, áudios ou links para ajudar na apuração. O aplicativo está disponível gratuitamente para celulares Android e iPhone. Além disso, denúncias sobre crimes eleitorais também podem ser encaminhadas à polícia, ao Ministério Público Eleitoral e aos canais oficiais dos Tribunais Regionais Eleitorais.
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3: Liberal agora, 13 horas e 9 minutos.
4: 13:09.
3: Não sai daí, intervalo e a gente volta já.
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3: Liberal agora, 13 horas e 16 minutos.
4: Repita a hora certa, 1 e 16.
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4: Agora chega o Honda de hoje. Idosa morre após sofrer descarga elétrica.
3: Uma idosa de 78 anos morreu após sofrer uma descarga elétrica em Cupira, no Agreste de Pernambuco. Ela foi encontrada caída na residência onde morava, no loteamento Paraíso. De acordo com os parentes da vítima, a idosa teria ido tomar banho quando sofreu a descarga elétrica. A suspeita é que ela estava molhada quando tentou acender ou apagar uma lâmpada. Uma filha a encontrou caída próxima à porta do banheiro e tentou socorrê-la, mas também sofreu uma descarga elétrica e acabou caindo em outro cômodo da casa.
4: O serviço de atendimento móvel de urgência SAMU foi acionado para prestar os primeiros socorros à vítima, mas quando a equipe chegou, a mulher já estava aí sem vida. Por meio de nota, a Polícia Civil informou que o caso foi registrado na delegacia de Cupira como morte a esclarecer. O inquérito foi instaurado e as investigações seguem em andamento.
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4: Acidente entre moto e ônibus deixa jovem morto.
3: Um motociclista de 26 anos morreu após bater num ônibus no bairro de São José, no centro do Recife. Segundo a empresa São Judas Tadeu, responsável pelo coletivo, os veículos colidiram depois que o jovem avançou no sinal vermelho. O nome dele não foi divulgado. De acordo com o Sindicato dos Trabalhadores em Transportes Rodoviários de Pernambuco, o ônibus da linha 185 TI Cabo, Cais de Santa Rita, seguia pela Avenida Sul no sentido Afogados quando houve a colisão.
4: A Polícia Militar informou que o 16º Batalhão foi acionado e atuou na ocorrência. O motociclista foi atendido por uma equipe de serviço de atendimento móvel de urgência SAMU, mas, segundo a instituição, quando a ambulância chegou, a vítima já tinha morrido. Ainda segundo a PM, após a batida, pessoas que estavam no local ameaçaram o motorista do ônibus. Ele foi acompanhado por policiais militares até a central de plantões aí da capital, no bairro de Campo Grande, na zona norte da cidade, onde prestou aí depoimento. A Polícia Civil informou que abriu um inquérito para apurar as circunstâncias do acidente.
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4: Trabalhador morre após cair de estrutura de andaime durante manutenção de letreiro.
3: Um trabalhador morreu após cair de uma estrutura de andaimes no bairro de Piedade, em Jaboatão dos Guararapes, no Grande Recife. O acidente aconteceu na Avenida Ayrton Senna, uma das principais da região. A vítima tinha 49 anos. Ele prestava um serviço e estava trocando um letreiro luminoso com a logo da empresa. O trabalhador se desequilibrou e despencou da estrutura de andaimes.
4: O homem caiu de uma altura de aproximadamente 9 metros. Policiais militares que acompanharam a ocorrência e contaram que ele estava sem equipamento de proteção individual, o EPI, né, quando caiu. No andaime também estava aí outro trabalhador, que estava aí com os itens de proteção. Os dois funcionários haviam sido contratados pela empresa especializada em placas luminosas para o serviço.
3: Olha, às 10h47, a Polícia Militar foi informada de que o homem que caiu estava desacordado, com sangramento na cabeça e respiração fraca, e que durante a ligação ele havia parado de respirar. Às 11h08, uma viatura do Corpo de Bombeiros chegou ao local e, em seguida, uma unidade do Serviço de Atendimento Móvel Unificado, SAMU, na qual um médico constatou a morte.
4: E naquele momento a área tinha sido isolada e a Polícia Civil foi acionada para fazer perícias e iniciar as investigações. O Instituto de Medicina Legal IML também esteve aí no local para recolher o corpo da vítima.
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4: Homem morre após ser atingido por caminhão enquanto pintava veículo em oficina.
3: Um homem morreu após parte de um caminhão cair por cima dele em uma oficina de Caruaru, no Agreste de Pernambuco. A vítima tinha 42 anos. Ele estava trabalhando como lanterneiro em uma oficina do bairro Maurício de Nassau e estava desmontando aí o veículo quando o acidente de trabalho aconteceu.
4: Segundo a apuração, ele iria realizar um serviço de pintura no caminhão quando teria perdido aí o equilíbrio enquanto manuseava o veículo aí na oficina. E parte do veículo acabou atingindo a vítima. Parentes do homem relataram que um dos pneus do caminhão passou sobre a cabeça dele. Devido à gravidade dos ferimentos, ele faleceu no local. A Polícia Civil de Pernambuco instaurou um inquérito policial para apurar as circunstâncias do acidente. E o caso foi registrado na Delegacia Seccional de Caruaru.
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4: Agora, 13h20.
3: Uma da tarde, 20 minutos.
4: Homem morre em acidente na BR-428.
3: Morreu em um acidente de trânsito na BR-428 em Lagoa Grande, no sertão de Pernambuco. Ele conduzia uma motocicleta que colidiu na traseira de um carro.
4: O homem não resistiu aos ferimentos e morreu no local. Ele voltava de um evento de motociclistas na cidade de Petrolândia. A Polícia Civil de Pernambuco registrou o acidente e investiga o ocorrido.
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4: Última do Ronda de hoje, jovem executada a tiros no sertão do Araripe.
3: Em Araripina, no sertão do Araripe, um adolescente de 17 anos foi assassinada na madrugada de ontem. A ocorrência foi registrada na rua 5 do bairro Vila Serrânia 1. Segundo a polícia, a vítima estava na casa de uma amiga quando dois homens encapuzados arrombaram a porta de entrada da residência, invadiram o imóvel e a executaram a tiros.
4: A adolescente morreu no local. O corpo da vítima, naquele momento, foi encaminhado aí ao Instituto de Medicina Legal IML de Petrolina. E o caso segue sob investigação para apurar a autoria e as motivações do homicídio.
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3: Mais informações policiais amanhã na nossa primeira edição do Jornal da Liberal. No finalzinho da nossa programação, também agradecer aos ouvintes que estão sempre participando do nosso Jornal da Liberal. O Amaro, no sítio Alto Monte Santo, lá em Bodocó. O Raimundo Marcos, do sítio Jacu, também em Bodocó, diz que está acompanhando o Jornal da Liberal. Uma ótima tarde para você também, né? Ótimo jornal. O Antônio Eduardo de Bodocó também está acompanhando a programação. O Ismael, do sítio de Fora, também sempre ouvindo o nosso jornalismo. Deixa eu ver onde mais. A Jéssica, do sítio Bom Jardim, seu esposo Naldo, sua mãe Toninha Pifeiro, no B13, em Serra Holândia, e o pai Bico de Bulu, na Gameleira, a turma de Ipubi também aí acompanhando a nossa programação. Tem alguns ouvintes também deixando o seu recado, participando aqui do nosso Jornal da Liberal nessa tarde. Vamos ouvir.
9: Olá, boa tarde, Ana Paula, boa tarde, Francisco César, boa tarde, jornal. Quem está falando aqui...

0: Fala aí, Heraldo, Serra da Matinha. Quero mandar um boa tarde hoje para Zé Roberto na Serra da Matinha, mandar um boa tarde para Silva na Serra da Matinha, mandar um boa tarde para compadre Hernano e mandar um boa tarde para Dona Eldinha na Serra da Matinha. E mandar um boa tarde para comadre Larruba da Serra da Matinha, mandar um boa tarde para ontem Bruno lá em Cacimba Nova, mandar um boa tarde para Ciana Franca, sinto bom princípio, mandar um boa tarde para Pedro Bruno em Bodocó. Valeu, boa quarta-feira e boa semana.
1: Boa tarde, Ana Paula e Chico César, que amigo. Pois é, Ana Paula, que seca danada. E tá faltando o prefeito de Bodocó, doutor, tá? Põe algo pro povo. Põe algo pra um e outro, não. Passou por aqui, não passou nas casas, né? Sabe que aí ser cobrado é tempo da política, né? Aí agora aparece, né? Podia precisar do povo, né?
2: Boa tarde, Ana Paula Chico César, Aldenora, estou falando de Bodocó, estou assistindo o Jornal da Tarde.
3: Um abraço para todos os nossos ouvintes, a gente agradece pelo carinho, pela audiência e só reforçando, né, que logo mais às 19 horas vai acontecer o show de talentos na Praça Frei Damião em Oricuri, né, do Campus Oricuri do IF Sertão, né, tá promovendo hoje o show de talentos, uma atividade integrante aí do terceiro Festival de Arte e Cultura. Lembrando que o evento é aberto ao público e contará com apresentações artísticas e culturais. Chame sua família e amigos para prestigiarem também esse evento. 13 horas e 24 final da nossa edição.
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5: E assim chegamos ao final da segunda edição do Jornal da Liberal, dessa quarta-feira, 30 de setembro, pela 99,5 Rádio Liberal FM.
3: Sede Bubi, Rua da Matriz, número 50, primeiro andar, no centro.
5: Sucursal em Oricuri, Avenida Fernando Bezerra, 419, primeiro andar, centro.
3: Uma produção do Departamento de Jornalismo da Liberal FM.
5: Com direção geral de Neto Rodrigues.
3: Direção de programação, doutora Lorena Kelly.
5: Amanhã, às 7h30 da manhã, você acompanha o Jornal da Liberal em sua primeira edição.
3: Também amanhã, ao meio-dia 25, estaremos de volta ao Jornal da Liberal, segunda edição.
5: A apresentação de Ana Paula Freitas.
3: E do Chico César.
5: Na sequência, vem aí Antônio Carlos no Debate Bola.
3: Obrigada a todos pela sintonia, uma ótima tarde, um forte abraço e até amanhã, se Deus quiser.
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muito boa tarde. Boa tarde para você sintonizado na Rádio Liberal. Hoje, quarta-feira, 30 de setembro de 2026. Começando por aqui pela 99,5, mais uma edição do seu Debate Bola, que traz todas as novidades nessas últimas horas no Brasil e no mundo, com a apresentação de Antônio Carlos. E vamos aos principais destaques de hoje. Tem polêmica também em Portugal. Cristiano Ronaldo deixa treino de Portugal e publica mensagem nas redes após ficar no banco. Rafinha é cortado de próximo amistoso da seleção brasileira devido a uma lesão.

0: levando pano pras mangas. Flamengo aciona STF contra proibição das VEPs no Brasil. Tudo isso e muito mais aqui na sua revista eletrônica esportiva de todos os dias. A partir de agora, começa o seu debate bola de quarta-feira.
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0: Muito boa tarde, meninos e meninas que gostam do bom futebol. A partir de agora, nós estamos chegando com o seu Debate Bola de quarta-feira, com muitas novidades, muita coisa boa por aqui. Estamos chegando para falar do seu Debate Bola com muitas novidades. Cristiano Ronaldo, meus amigos. Cristiano Ronaldo tá dando charminho por lá, Atritos entre o ídolo português e o técnico Jorge Jesus. Apenas aí que ele abandonou aí o banco. Foi embora. E nesse novo capítulo, Flamengo e Betis, a equipe carioca aciona o STF contra a proibição das betas no Brasil. E tudo indica aí que vai começar a dar rolo, meus amigos. E o Rafinha, hein? Mais uma vez cortado. Nós vamos para um rápido bloco comercial e dentro de instantes nós estaremos de volta com tudo isso e muito mais aqui na sua revista eletrônica esportiva e todos os dias o seu debate. Não sai daí, eu volto já já.
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0: Já estamos de volta com o seu debate bola de hoje. Abraçando você em toda a região do Araripe, ligado conosco e convidando você para participar conosco aqui no nosso debate bola. Vamos agora fofocar. Tá parecendo o programa do Berg Ideal. Cheio de fofoca, certo? Vamos lá. Vamos cuidar, minha gente, porque tá chegando notícia aqui no seu debate bola de quarta-feira.
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0: Estamos de volta com o seu debate bola. Olha só, gente, tem aí polêmicas também lá em Portugal. Porque Cristiano Ronaldo deixa treino de Portugal e publica mensagem nas redes sociais. Capitão fez trabalho específico no hotel após não participar da atividade com o grupo em Malmo. Cristiano Ronaldo não participou do treino de Portugal nesta terça-feira em Malmo, na Suécia, durante a preparação para o duelo com a Dinamarca. Pela terceira rodada da Liga das Nações, o atacante chegou a subir ao gramado de Eleda Stadium cerca de meia hora antes do início da atividade. Conversou rapidamente com o técnico Jorge Jesus, mas deixou o local antes do trabalho com os demais jogadores. Segundo a Federação Portuguesa de Futebol, Ronaldo realizou uma sessão específica no ginásio do hotel porque o estádio não tinha equipamento necessário para o trabalho planejado. A entidade não informou qualquer tipo de problema físico do jogador. Pouco depois, o capitão publicou aí uma fotografia nas redes sociais vestindo o agasalho da seleção portuguesa. Na postagem, acompanhou a imagem com a bandeira de Portugal e um coração. A ausência no treino aconteceu 2 dias depois de Cristiano Ronaldo permanecer no banco durante os 90 minutos da vitória de Portugal por 2-1 sobre a Noruega. O atacante chegou a aquecer durante a partida, mas não entrou em campo. Após o apito final, Ronaldo deixou o gramado rapidamente e não participou do agradecimento aos torcedores. Jorge Jesus explicou após o jogo que a decisão foi tática e afirmou que pretendia utilizar o atacante durante a segunda etapa, mas optou por manter Gonçalo Ramos em campo diante do andamento da partida. Jorge Jesus e Ronaldo conversam no hotel. Ainda nesta terça-feira, Jorge Jesus e Cristiano Ronaldo se reuniram no hotel da seleção em Malmo, segundo o RTP e a imprensa portuguesa. A conversa teve aí resultado positivo e pode ajudar a diminuir o desconforto surgido após a partida contra a Noruega. A ausência de Ronaldo do treinamento também passou a ser acompanhada de perto pela Federação Portuguesa de Futebol. Pedro Proença, presidente da entidade, alterou a agenda prevista para viajar a Copenhague, onde Portugal enfrentará a Dinamarca na quinta-feira. Segundo relatos da imprensa portuguesa, o dirigente pretende acompanhar a situação envolvendo o capitão e o treinador. Portugal enfrenta a Dinamarca agora nesta quinta-feira. Portugal lidera o grupo A4 da Liga das Nações com 6 pontos. Após vencer País de Gales e Noruega, a Dinamarca soma 3 pontos. A Dinamarca soma 3 pontos e será o próximo adversário da equipe de Jorge Jesus. O duelo está marcado para quinta-feira, às 3h45 da tarde, horário de Brasília, no estádio Parken, em Copenhague. O que se sabe até agora, na realidade, é que Cristiano Ronaldo não gostou de ficar no banco. Né? É o que se espalha aí pelos corredores aí, da Federação Portuguesa de Futebol. Se é necessário ou não, eu não sei. Acredito que um jogador do porte do Cristiano Ronaldo realmente não iria aceitar uma reserva. Porém, todavia, deve-se entender que o sujeito lá é meio complicado. Ele gosta de causar, né? O Jorge Jesus, ele não dá mole para jogador, não. E tá demonstrando que não tem problema em trabalhar com grandes ídolos e nem de colocá-los no banco. E isso é, de certa parte, uma preocupação para quem gosta do Cristiano Ronaldo em uma equipe como a equipe de Portugal. Na Copa do Mundo, a gente já percebeu que Portugal, seleção portuguesa e Cristiano Ronaldo não estavam falando a mesma língua, né? Quando muitas vezes aqui no nosso programa a gente trouxe a notícia do seguinte, que as equipes que têm um grande craque no seu plantel, jogam por ele. Apenas Brasil e Portugal não faziam isso, né? Jogavam para as equipes. Tendo ou não bons resultados ou maus resultados, como foi a questão de Portugal e Brasil, os torcedores geralmente grande parte da torcida geralmente fica do lado do ídolo de seu país, né? No caso do Neymar, nós tivemos aí campanha para que o Neymar fosse a Copa. E no caso de Cristiano Ronaldo, tivemos aí grande comodidade aí em relação à sua saída da Copa do Mundo. Uma grande comoção. Agora, tem que se analisar também, né? O porquê não está entrando, o que realmente está acontecendo. E a gente sabe que o Cristiano Ronaldo não é um jogador fácil de se lidar. Mas também sabemos que o senhor Jorge Jesus, né, também não é uma pessoa fácil de se lidar, de se trabalhar. Não é todo jogador a qual consegue se lidar com o Jorge Jesus. Até porque Jorge Jesus deu a aposentadoria do Neymar antes mesmo do próprio Neymar se aposentar. Neymar está jogando pelo Santos e o Jorge Jesus disse na época de Al Hilal que um jogador como ele já foi. Não tem mais nada o que oferecer. Complicado. Quem tá certo, quem tá errado nessa história? Manda sua mensagem de texto pelo nosso WhatsApp 996005000. Sua mensagem de áudio e dá a sua opinião. Jorge Jesus ou aí Cristiano Ronaldo? Eu prefiro aí que seja o Jorge Jesus, né? Porque eu sempre coloco que a opinião do técnico tem um motivo específico e importante. Se ele deixou o jogador de fora, é porque tem um motivo. E principalmente quando a equipe vence os seus jogos, como foi o caso aí de Portugal. Agora são 13 horas 44 minutos aqui no seu Debate Bola.
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0: Olha, meus amigos, mais um capítulo, né? Daqui a pouco a gente fala aí do Flamengo. Agora vamos, antes de falar do Flamengo, vamos falar do corte aí do Rafinha, né? Rafinha, que deixa aí a seleção brasileira mais uma vez por um corte, né? Rafinha sentiu algumas dores e foi cortado aí do próximo amistoso da seleção brasileira. Rafinha é cortado da seleção mesmo sem lesão. Olha só, rapaz. O Rafinha, que agora é o nosso atual camisa 10, que só joga lá no Barcelona, né, não viaja para amistoso com a Índia. Camisa 10 voltou a se apresentar um desconforto na coxa direita, local de 4 lesões na temporada passada e que o tirou da Copa do Mundo. Decisão por retorno ao Barcelona para tratamento é vista com precaução para evitar riscos. Rafinha está fora do amistoso da seleção contra a Índia. O camisa 10 foi substituído na vitória por 4-2 sobre a Austrália, ainda no intervalo, por conta de um desconforto muscular na coxa direita e foi liberado pela CBF para retornar a Barcelona para tratamento. Apesar de não ter lesão diagnosticada, apenas um pequeno edema, a decisão foi por precaução para evitar maiores riscos. Rafinha já sofreu com problemas médicos na última temporada, inclusive na Copa do Mundo. E foi um consenso de que o melhor a fazer seria retornar ao clube. Precaução se justifica pelo desconforto na mesma coxa direita que atormentou Rafinha na temporada passada. Foram 4 lesões no local que deixaram o jogador fora de mais de 150 dias por Brasil e Barcelona, incluindo a sofrida lesão aí do Rafinha na última Copa. O Rafinha ficou fora da Copa do Mundo quase que já não ajudando, né? Rafinha, eu não sei o que acontece com o Rafinha, que ele não tem muita sorte, vamos dizer assim, com a questão seleção brasileira, né? O Rafinha veio marcar um gol pela seleção, marcou na Copa, mas havia 3 anos que o Rafinha não marcava pela seleção. Se eu não me engano, alguns amigos possam me corrigir, mas foi o maior jejum de um atacante pela seleção, viu? O maior jejum de um atacante pela seleção é 3 anos, quase 4 anos, viu, que o Rafinha não marcava pela seleção brasileira. Então, toda vez que o Rafinha vem à seleção brasileira, não consegue render o que se espera dele. O que se sabe é que até o momento o Rafinha vai se apresentar a Barcelona para tratamento, mas ainda não é uma lesão totalmente batido o martelo em relação a isso. Agora, rapidamente falando aqui do nosso Pernambuco, tem aí o nosso, o Santinha, né? Santa Cruz na Série C do Campeonato Brasileiro. Santa Cruz e Maringá, tricolor anuncia venda de ingressos para setor norte e superior da arena. Expectativa é que aproximadamente 45 mil torcedores marquem presença no jogo que pode, olha só a importância do jogo, meus amigos, que pode marcar aí o acesso da Coral à Série B do Campeonato Brasileiro. Então vale a pena acompanhar, porque o Santinha, meu amigo Paulo Everardo, também ouvintes do nosso programa, está prestes a botar o pé na Série B. E vou te dizer uma coisa, muito, mas muito feliz mesmo, porque o Santa Cruz retornando aí, se eu não me engano, são dados antigos, mas aquele que ainda seja, é o clube pernambucano com maior número de torcida, né? Não sei se já foi ultrapassado pelo Sport, mas é uma equipe pernambucana com uma torcida apaixonada pelo Santinho. Santa Cruz anunciou na noite desta terça-feira, ontem, a abertura da venda de ingressos do setor norte superior da Arena de Pernambuco para o jogo contra Maringá, agendado para sábado, às 5 horas da tarde. A comercialização do setor passa a ficar disponível após reunião entre a diretoria Coral e o Departamento de Operação de Jogos, que envolve representantes da Federação Pernambucana de Futebol e também da Segurança Pública do Estado. No início da tarde desta terça-feira, o Tricolor divulgou aí uma parcial de 32.500 ingressos vendidos para o jogo que pode marcar acesso da equipe à Série B do Campeonato Brasileiro. Agora, a expectativa é que aproximadamente 45 mil torcedores compareçam ao estádio em São Lourenço da Mata. Tradicionalmente, a Norte Superior é reservada aos visitantes. No entanto, assim como aconteceu contra o Floresta, a tendência é que torcedores e membros da diretoria do Maringá sejam acomodados em camarotes da arena. O ingresso para o duelo podem ser comprados através do site Futebol Card. Santa Cruz e Maringá, passadas 4 rodadas do quadrangular de acesso da Série C, o Santa Cruz lidera o Grupo B com 10 pontos em caso de vitória ou empate no sábado. Pela penúltima rodada desta fase, a Cobra Coral garante matematicamente acesso à segundona. Adversário do Tricolor Maringá é o vice-líder da chave, com 7 pontos. É, meus amigos, vamos torcer para que o Santinha consiga aí o seu acesso e possa estar aí, se Deus quiser, na Série B do campeonato e, consequentemente, Série A. Quanto mais pernambucanos, melhor. E vamos ser realistas. O futebol pernambucano precisa muito dessa valorização das suas equipes nas séries A e B. E até C também. O Santinha, em 2017, estava brigando aí contra equipes do primeiro escalão na Série A. Aí depois disso foi só decaída. Ainda falando do Santinho, o Renato revela a sensação de marcar gol decisivo pelo Santa Cruz. O atleta que marcou gols decisivos no quadrangular da final da Série C fala aí que é sempre uma paixão louca pelo Santa Cruz. É, meus amigos, é o Santinha. O Santinha tá se preparando pra volta. Alô, Padre Luciano Lima. É, Padre Luciano, meu amigo Paulo, é torcedor do Santinha. Ele é igual torcedor do Flamengo, sabe? Torce para várias equipes. Ele é assim. Porque ele tem medo de ficar triste, né? Se o São Paulo perder, ele torce pro Santinha. E assim por diante. Quem é torcedor do Santinha também aqui, né? É o esposo da minha amiga Esther, né? Me fugiu o nome agora da mente, mas um abraço. Ele é torcedor fanático do Santinha, tá? Um abraço. É o filho de Bia e Joaci. Um abraço para você. Me fugiu o nome agora. Santinha, próximo de voltar aí à Série B. Agora, nossa última notícia de hoje, gente. Olha só, o Flamengo vai acionar o STF contra a proibição das bets no Brasil. O rubro-negro é o primeiro clube a ingressar diretamente no STF contra a decisão. O Flamengo ingressou no Supremo Tribunal Federal nesta quarta-feira.

0: apresentadas pelas duas entidades para suspender a MP, assinada pelo governo federal na semana passada. O pedido está sob análise do relator ministro Luiz Fux. Com fins das bets, Flamengo alerta. Olha só esses números, pessoal. O Flamengo está alertando aí de prejuízo, meus amigos flamenguistas aí. Prejuízo de 2,5 bilhões de reais. Na petição, o Flamengo sustenta que o fim abrupto dos patrocinadores de aposta compromete aí a manutenção de modalidades esportivas sem receita própria suficiente. O documento aponta que atletas, medalhistas, olímpicos e jovens promessas dependem das estruturas mantidas pelos clubes por meio destas verbas. O clube também contesta o prazo de 10 dias estipulado pelo governo para a retirada de marcas e anúncios, apontando aí a inviabilidade logística da medida. Uniformes já confeccionados com meses de antecedência e comercializados para torcedores. Placas fixadas em estádios e transmissões televisivas em curso são citados como exemplo das dificuldades práticas. A diretoria do Flamengo aí calcula perdas de 430 milhões para o próprio clube e estima um prejuízo total de cerca de 2,5 bilhões para o futebol nacional. O clube argumenta aí ainda que a proibição não elimina as apostas, mas favorece a migração de usuários para plataformas clandestinas e ilegais. É, meus amigos, mais um capítulo. Me parece que o Flamengo, entre outras equipes, não é só o Flamengo não, entre outras equipes, não vão aceitar de maneira alguma esse fim das bets com tranquilidade. Que eu acredito que já deveria aceitar, algo que não faz muito sentido você estar brigando por algo que já foi anunciado aí como uma questão de saúde pública. Acho que o Flamengo deve pensar em um outro formato de negócio, não só o Flamengo, mas todas as outras equipes, e tentar viver aí na mais tranquila paz sem essas bets. Já que atrapalha, não faz mal ser retirada dos patrocinadores das equipes grandes.
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0: Ô, meu amigo Neurisvan, o Vasco não tá jogando, Neurisvan. Tenha calma.
2: Boa tarde, meu amigo Antônio Carlos.
0: Boas tardes.
2: Corinthians e Vasco não abre do oi, não, né? Talvez não jogue uma segundinha um ano que vem.
0: Não, faz medo não, faz medo não. Eu falo pelo meu Corinthians, agora você pelo seu Vasco, eu não sei, né? Aí eu não sei. Quem mais? Meu amigo Corinthians!
3: Cuida, meu amigo Antônio Carlos, cadê meu manto sagrado? Tô esperando meu manto sagrado, hein?
0: Eu vou pagar minha aposta, ó. Diferente de certas pessoas nessa emissora que apresentou esse programa, eu pago minhas apostas, viu? Cada pulsa cai em quem quiser. É. Quem mais?
4: E aí, Antônio Carlos, meu filho. Cuida, Corinthians.
0: Bora, João, sofredor. Apanhar do São Paulo,
4: viu? Município, hein? Ele se cuide, viu? Sexta-feira o Santos pega o São Paulo, viu? Mas vamos dar uma pia lá dentro do Morumbi, viu?
0: Pelo amor de
4: Deus. Fechou, embalou agora, viu?
0: Se paga, não,
4: viu? O São Paulino que se cuide, viu?
0: Não se empolgue não, que o Santos não vive lá esses momentos todos não, viu? Boa tarde, Antônio Carlos, aqui é Raimundo Mar do Cid Jacu, estou ouvindo o programa da Bate-Bola, que você tenha uma ótima tarde, abraço para vocês e para Lidiane Samara, valeu meu amigo, obrigado pelo carinho, quem mais? Boa tarde.
5: Boa tarde, Tencar, pois é, Tencar, todo mundo só fala do nosso Corinthians, né? Não tá o time aí na pia e ninguém clama, né? Mas quem tá o Corinthians, tá tudo clamando. Boa tarde aí pra toda a família corintiana, é nóis.
0: E vai Corinthians, é verdade, é verdade. Mas pra falar da gente é rápido demais. É hora de puxar o carro, vamos embora.
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edição do seu Debate Bola nesta quarta-feira, 30 de setembro de 2026, pela 99,5 Rádio Liberal FM, com sede em Pubim, na Rua da Matriz, número 50, primeiro andar no centro, sucursal em Ouricuri, na Avenida Fernando Bezerra, número 419, primeiro andar no centro. Uma produção da equipe Esportes da Rádio Liberal FM, com direção-geral de Neto Rodrigues, direção de programação, diretora Lorena Kelly, com a apresentação de Antônio Carlos. Na sequência, você curte aí o Conexão Liberal, hoje na apresentação do meu amigo, o nosso sábio enciclopédia ambulante, sabe de tudo, homem, meu amigo e mestre, Paulo Everardo, chegando aqui na 99,5. A todos, uma ótima tarde e até amanhã, se Deus quiser. Valeu, gente, tchau!

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12: Liberal FM agora, 14 horas mais 3 minutos, uma ótima tarde para você. O otimismo é o combustível para enfrentar desafios com esperança e coragem. Despertar a força interior, renovar a fé no futuro, incentivar a seguir adiante. Mesmo quando o caminho parece difícil, acredite, você pode tudo. Se nada mudar, invente. E quando mudar, entenda. Se ficar difícil, enfrente. E quando ficar fácil, agradeça. Se a tristeza rondar, alegre-se. E quando ficar alegre, contagie. E quando recomeçar, acredite. Ah, você pode tudo. Tudo consegue pelo amor e pela fé que você tem em Deus. E com essa mensagem de fé, de paz, de esperança, a gente começa a tarde a partir de agora.
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12: Oi, tudo bem? Tudo legal? Tudo às mil maravilhas? A partir de agora, tô chegando pra fazer essa tarde mais uma vez. Legal, né? Já que a minha amiga Nayara tá bem, mas tá de atestado e a gente tá aqui pra levar o melhor pra você. Quero contar contigo até às 16 horas com o melhor da música. Onde quer que você esteja, tá em casa, tá no trabalho, onde quer que você esteja, ó. Vamos curtir música boa? Quero você aí de ouvir no rádio, onde quer que você esteja. Obrigado. Pra começar, vamos levantar esse astral, vamos. Tá com aquela preguiçinha após o almoço? Ah, a gente vai levantar teu astral agora, viu? Sandra, I Never Be. Maria Magdalena.

Eita, quando a música é boa, permanece pra sempre, né? Essa música aí do saudoso Paulo Diniz. É, Pingos de Amor, na interpretação dessa mulher que eu acho que ela dá no formol, viu? Quanto mais velha. Paula Tolea, Pingos de Amor, pintou pra você também. Paulo Ricardo e Tempo Perdido do Legião Urbana. Começamos com I'll Never Be. Maria Magdalena, Sandra, pra você que tá curtindo na Super Tarde Gostosa, aqui na Liberal 99,5, na nossa frente. Só tem exclusivamente você, tá? Então, pra você ajudar a gente a participar da nossa programação, manda aquele áudio entre 15 e 20 segundos, pede a tua música e a gente toca, tá? Com certeza, você fazendo isso, vai deixar a programação ainda bem mais legal, tá? Ó, vamos aqui, informação aqui pra você que tá curtindo essa tarde maravilhosa. Opa, a garganta não tá tão boa mais. O WhatsApp vai ter controle para pais em contas de adolescentes, isso mesmo. Pois não terão maior controle sobre o uso de filhos entre 13 a 18 anos, isso mesmo. O WhatsApp anunciou nessa quarta-feira, dia 30, novos controles para os pais de adolescentes, um pacote de ferramentas que ajuda a monitorar contatos e grupos e restringir recursos e canais. Tá aí, bom demais. 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

0: come stai? Se Charlie Brown Jr., Jorge Lula, a vida melhor. Ó, foi perdido aí uma carteira de cor preta contendo todos os documentos, habilitação em nome de Cláudio Pereira da Silva. Foi perdido na rua São José, aqui em Pubi. Quem encontrou ou vier encontrar, ligar para 879-9644-6689 ou entregar aqui na Rádio Liberal, que será bem gratificado, com certeza, tá? 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Vamos ao bloco comercial, já a gente volta atendendo já nossos ouvintes participando, tá?
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1: Paulo Everardo. Opa, de volta com você aqui na melhor programação até às 16 horas. Tem Conexão Liberal levando sempre o melhor. Pra você que curte a boa música, tá do outro lado curtindo, pedindo, a gente vai tocar o teu som agora, tá? Então manda aquele áudio entre 15 e 20 segundos que a gente leva ao ar pra você. Uma ótima tarde, a gente toca Sandy Júnior, as quatro estações. Boa tarde.

professor fala a verdade, eu quero ver a música de ovelha. Sem você não viveria. Eu falei, Cidário Cipaúba, né? Cidão Raimundão, a Danilo Cipaúba, a Dinha, e a Cássia Brejinha, e a tudo também, mais outros programas.

Fala a verdade, aqui é da Nico da Lagoa Trancada. Passamos gás de pequeno aí, casa de caboclo. Vamos ir aqui com o Raul. Tirando a leitama, oferecer para o Pai Diego. Os vaqueiros lá de Zé. Ronaldo Vaqueiro, Fogger, Diogo, Pedro. Play Bambu e Caboré e Goreja lá na Lagoa Trancada.

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1: Boa tarde, Paulo Everardo. É Zuei daqui do sítio Meleiro. Passa uma música pra mim ouvir com Marcelo e Rayane, Papel de Parede. Oferecer pra minha esposa Saildo, pra meus filhos, pra minhas filhas, pra toda minha família e pra você e todo da Rádio Liberal, pra você que é um outro locutor. Tenha uma boa tarde.

pra você, Marcelo e Rayane, a pedido, papel de parede, Rick Renner, casa de caboclo, ovelha, sem você não viverei. A primeiríssima, as quatro estações. Sandy Júnior, sempre as melhores tocando aqui na melhor. Alô, Fátima de Trindade, daqui a pouquinho tem o seu som, tá? Toda turma legal que tá curtindo a gente nessa tarde tem Belo. Esse cara canta muito, viu?

O nome dela é Simone Mendes, tá aí, Direitos Iguais. Pra Fátima lá de Trindade, que perdeu e curtiu aqui na melhor programação, antes Eternamente com Belo. Eita, musicão, rapaz. Só música boa aqui nessa tarde maravilhosa, rapaz. Hoje já quarta-feira, queridinha da semana, meio de semana e 4 dias aí para as eleições 2026. Isso mesmo. Ó, o lance é o seguinte, ó. Atenção, quinta-feira, dia 1º, portanto, amanhã, né? 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Vamos ao bloco comercial, já já a gente volta.

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1: Opa! De volta com você aqui na melhor programação nessa super tarde gostosa de quarta-feira. Temperatura elevadíssima, né? E a gente vai curtir agora muito mais músicas aqui na melhor. Isso mesmo, vamos aqui agora com o Baú da Liberal, trazendo mais uma canção que, sem sombra de dúvidas, ainda continua aí, sua vida. Vamos falar aqui de uma música que foi tema de uma novela, a qual traz o próprio nome da música, né? O nome da novela era A Viagem, a música do Roupa Nova também, A Viagem, né? Uma história que trazia um pouco do sobrenatural foi traduzido na novela A Viagem e essa música fazia parte do Casting Down. Novela e a gente vai tocar agora. A Viagem, nosso baú da Liberal de agora.
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0: hoje é Shabbat.
1: O nome dela é Marília Eterna Mendonça. Você sabia que essa música, a letra dessa música foi composta aí por um garoto de 14 anos de idade? É linda essa música, né? Ausência. E a Marília Mendonça, sem sombra de dúvida, colocou ainda mais no auge essa música. Vamos aqui ver quem tá para participar com a gente.
2: Boa tarde. Passou uma música aí para mim de Wellington Safadão, cantando Marléu Magalhães. É Jean daqui de Trindade. Só para curtir mesmo.
1: Ok, Jean. Inclusive, roupa, não encontrei a tua música aqui, mas a gente vai tocar uma do Léo, sem sombra de dúvida. Na minha singela opinião, a música mais bonita do Léo Magalhães. A gente vai tocar para você, já que eu não encontrei a que você pediu, tá? Liberal, boa tarde. Léo Magalhães, primeiro beijo.

Boa tarde, meu nome é Ari, eu estou falando aqui de Bodocó. Eu gostaria de pedir a música Te Amo Cada Vez Mais, com Daniel, oferecer para Adam Lucas e José Adriano, meus companheiros aqui de trabalho.

0: É isso aí, como diz um colega meu radialista lá de Juazeiro do Norte. Essa música é uma pedrada, rapaz. Mais uma pedrada boa, né? Te amo cada vez mais. A você que pediu aí, curtiu aí, João Paulo e Daniel. Eita, dupla que tem cada música excepcional. Aqui na melhor programação, 99,5 até às 16 horas, tem Conexão Liberal. 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Vamos a um bloco comercial e já já a gente volta. Mandar um alô para... para o Alan, né, que tá lá no Moraes. Alan no Moraes curtindo a programação. O Eduardo Santana lá no Videl também, sempre curtindo a 99. Vamos ao bloco e já já a gente volta.
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0: O nome dela é Joelma. Calypso pintou aí pra você. Imagino, Diogo Nogueira, grande Diogo Nogueira, e a música Fé em Deus. Lero Lero pintou aí com Cheiro de Amor, grande Márcia Freire. Ó, até às 16, tá chegando já quase ao final e a gente tá por aqui, viu?
1: Paulo Everardo.

Eita, é o ritmo que conquistou o Recôncavo Baiano. É Gil Ali Feira de Santana. Bom demais, curti ele mesmo. Tantinho com Silvano Salles. Vamos. Bom demais ouvir música boa. Até às 16 horas tem conexão. Já tá chegando ao fim, né? Daqui a pouquinho tem Forró da Liberal. Você vai curtir muita música legal também, né? 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

Liberal FM 99,5, chega ao final de mais um programa. Conexão Liberal, programa que tem como titular Maiara, né? Está de atestado e volta brevemente, se Deus quiser. E a gente vai ficando por aqui, deixando você com as últimas de hoje, deixando um abraço no coração e agradecendo a você que ficou com a gente. Fiquem com Deus, que eu estou indo na companhia do mesmo. Vem aí, forró da Liberal. Fiquem aí entre as últimas, o Rei Roberto, né? Por ela.

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1: 4:21.
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0: 4h38.
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1: 5:22.
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1: 6 horas.
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0: O anjo do Senhor anunciou a Maria, e ela concebeu do Espírito Santo. Ave Maria, cheia de graça, o Senhor é convosco. Bendita sois vós entre as mulheres, e bendito é o fruto do vosso ventre, Jesus. Santa Maria, Mãe de Deus, rogai por nós, pecadores, agora e na hora de nossa morte. Amém. Eis aqui a serva do Senhor, faça-se em mim segundo a vossa palavra. Ave Maria, cheia de graça, o Senhor é convosco. Bendita sois vós entre as mulheres, e bendito é o fruto do vosso ventre, Jesus. Santa Maria, Mãe de Deus, rogai por nós, pecadores, agora e na hora de nossa morte. Amém. E o Verbo divino se fez carne e habitou entre nós. Ave Maria, cheia de graça, o Senhor é convosco. Bendita sois vós entre as mulheres, e bendito é o fruto do vosso ventre, Jesus. Santa Maria, Mãe de Deus, rogai por nós, pecadores, agora e na hora de nossa morte. Amém. Rogai por nós, Santa Mãe de Deus, para que sejamos dignos das promessas de Cristo. Oremos. Infundi, Senhor, como vos pedimos, a vossa graça em nossas almas, para que nós, que pela anunciação do anjo, vimos ao conhecimento da encarnação de Jesus Cristo, vosso Filho, por sua paixão e morte, sejamos conduzidos à glória da ressurreição, pelo mesmo Cristo, Senhor nosso.
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1: Boa noite, Nordeste. Hoje é quarta-feira, 30 de setembro de 2026. Estamos iniciando mais um Frente a Frente pela Rede Nordeste de Rádio. São mais de 40 emissoras ligando o Nordeste do litoral ao sertão. A cabeça de rede é a Rádio Folha, 96.7 FM, no Recife. Sonoplastia de Aldi Júnior. Quem gosta de política, fica aqui com a gente até às 19 horas.
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1: Bom, minha gente, a TV Globo, que é a emissora aberta, que ainda tem mais audiência no país, mas que perdeu muito também, depois da chegada do YouTube e das redes sociais, promoveu ontem debate entre os candidatos a governador nos 26 estados da federação e mais no Distrito Federal. Eles se enfrentaram durante um debate que durou quase 2 horas. Aqui em Pernambuco, no caso da Globo, mediado pelo Márcio Bonfim, o debate reuniu os 3 candidatos, especialmente João Campos contra Raquel, Raquel contra João Campos, e ali eles provocaram os momentos mais emocionantes e interessantes do debate. Houve debate também nas 3 principais capitais do país, nos 3 principais estados, já que a eleição é para governador, no caso Minas, São Paulo e Rio de Janeiro. E como Pernambuco, os debates lá também acabaram gerando muita animosidade, muita provocação. Eu acho que o povo gosta também aqui, o lado picante do debate, né? As provocações, as ironias, né? Muitas vezes o dedo na cara e tal. O eleitor gosta muito desse tipo de debate. Um debate tem que ser quente, não pode ser aquele debate frio, morno. As regras que a TV Globo encontrou foram boas, porque tem momentos que os candidatos perguntam entre eles, o tempo é maior para a resposta de quem está sendo provocado, 3 minutos e pouco, e ainda está direito a uma tréplica para aquele que fez a pergunta a ele e tal. De forma que foi muito produtivo, eu achei assim, o debate da Globo, não só aqui em Pernambuco, mas nos mais variados estados deste país. E amanhã a Globo faz o seu debate entre os candidatos à presidência da República. O presidente Lula, pelo menos até o momento, não confirmou a sua presença no debate amanhã, com Flávio Bolsonaro, Ronaldo Caiado e os demais candidatos. Há uma expectativa aí de que ele venha confirmar, porque eu, pessoalmente, acho que Lula é muito inteligente, muito experiente e muito sagaz para não ficar de fora de um debate deste. Aliás, a Globo até encontrou uma forma de deixar o candidato ausente, constrangido, que fica lá aquela cadeira vazia, e alguns dos candidatos podem inclusive fazer pergunta àquele candidato ausente ali, para naturalmente não ter a resposta, é evidente, porque a cadeira vai estar vazia, mas é uma forma de constranger o fujão, aquele candidato que deixou de comparecer ao debate. Eu volto a insistir, até o momento, como eu disse, o Lula não confirmou, mas eu acho que ele vai confirmar pelo seguinte: porque o Lula não está numa posição tão confortável nesta eleição presidencial de primeiro turno. As pesquisas mostram empate, não é nem empate técnico, é um empate numérico, como mostrou a Quest, e isso força o presidente a ir ao debate, porque ele não iria, como às vezes não vão outros candidatos orientados pelos seus marqueteiros, quando há uma frente, uma distância muito grande para os outros candidatos. 10 pontos, 15 pontos, até 20 pontos, aí o candidato que lidera a pesquisa vai ser só alvo de ataques, e isso acaba tirando muito mais voto do que dando voto. A estratégia dos marqueteiros geralmente são nesse sentido, do que o candidato que lidera, ele perde muito mais indo ao debate do que ganha, né? Mas no caso de Lula, onde ele aparece empatado em todas as pesquisas com o Flávio Bolsonaro, aí é ruim. É ruim, não é péssimo ele não ir ao debate. Por quê? Porque ele vai passar uma mensagem de que está correndo com medo de enfrentar os seus adversários, principalmente Flávio Bolsonaro, que polariza com ele esta eleição presidencial. Outros candidatos entraram aí tentando criar uma espécie de terceira via no país, mas não conseguiram. O caso do Ronaldo Caiado, principalmente, porque era um candidato deles que tinha mais aderência, porque ter sido primeiro governador, né? E segundo, o governador melhor avaliado do país. Não cresceu, ficou ali estagnado entre 4%, 3%, e acabou não chegando ao final da campanha com expressivos números como ele imaginava que ia ter. A campanha acabou sendo polarizada, ficou concentrada entre essas duas candidaturas, o presidente Lula disputando a reeleição e o Flávio Bolsonaro herdando aí esse espólio. Esse nome Bolsonaro surpreendeu, até foi subestimado lá atrás por Lula e seus aliados, achando que por ele ser um político ainda não muito conhecido, por ser um senador também não muito atuante, enfim, que não era um candidato forte, capaz de ameaçar a reeleição de Lula. Ele foi muito subestimado pelo Lula e os seus aliados, mas durante a campanha ele mostrou que tem aderência, que eu acho, inclusive, porque ali não é nem o Flávio Bolsonaro, é muita gente querendo, eleitores fiéis a Bolsonaro, querendo fazer uma homenagem ao ex-presidente Bolsonaro através do seu filho Flávio Bolsonaro. Daí a consistência dele chegar nessa reta final empatado numericamente com o presidente Lula. Se Lula não for ao debate da Globo, eu digo que será um tiro no pé. Helicóptero.

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1: Uma pesquisa da Quality divulgada nesta terça-feira mostra como está o cenário da eleição em Pernambuco, que acontecerá no próximo domingo. De acordo com a pesquisa, João Campos tem 42% das intenções de voto. No dia 23 de setembro, era 39%. Raquel Lira tem 42%, eram 41%. Irmã Moraes pontua 1%, Renan 0% e a professora Camila 0%. A discussão sobre violência contra a mulher ganhou espaço no debate da TV Globo entre os candidatos ao governo de Pernambuco ontem. Ao falar sobre saúde, Raquel Lira mudou o foco da discussão e trouxe o caso de Fábio Tirone, político filiado ao PSB, que foi condenado pela justiça por violência doméstica. João Campos, por sua vez, voltou a comentar o caso da sugestão da governadora de uma laqueadura sem consentimento em uma paciente. Raquel também mencionou pedidos anteriores para que o homem fosse retirado do partido e citou a deputada federal Tabata Amaral, esposa de João, que teria defendido a expulsão, além de falar da participação de Tirone em uma agenda com o João no Recife e afirmar que ele recebeu R$1,5 milhão em recursos do fundo eleitoral para a candidatura a deputado federal. O ministro André Mendonça, do Tribunal Superior Eleitoral, voltou para confirmar a decisão que determinou a derrubada de 1.125 publicações em redes sociais que faziam associação falsa ao apoio do senador Flávio Bolsonaro, candidato à presidência, a um projeto de lei para retirar de Nossa Senhora de Aparecida o título de padroeira do Brasil. O julgamento termina à meia-noite desta quarta-feira. Apoiadores de João Campos ficaram animados com a pesquisa da College. Avaliam que ele também pode estar ligado à divulgação do vídeo em que a governadora sugere laqueadura a uma mulher de 7 filhos sem que ela saiba. Observam ainda que a chegada do candidato ao interior tem sido acolhedora e reduzido a distância para Raquel Lira. A pesquisa da Quality para as duas vagas ao Senado em Pernambuco, divulgada ontem, a primeira após o ato de Lula no Recife, coloca Marília Reis novamente na liderança na combinação total de votos com 19%, um ponto percentual acima do último levantamento. Em segundo lugar, o senador Humberto Costa aparece com 17%, 3 pontos a mais em relação à última rodada. No novo levantamento, Mendonça Filho manteve os 10% da última rodada, realizada no dia 23 de setembro. Eduardo da Fonte ficou com 7%, um ponto percentual a menos que a pesquisa anterior. Em seguida, aparece Túlio Gadelha com 3% dos votos.
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2: Boa noite, meu caro José Nivaldo Júnior.
3: Boa noite, Magno Martins e queridos ouvintes do Vente a Frente.
2: Para uma pessoa bastante experiente como você, José Nivaldo Júnior, que acompanha a política nacional há muito tempo, qual o risco que Lula está correndo de não ir ao debate da Globo amanhã?
3: Olha, Magno, eu acho temerário ele não ir. É temerário. Ele ainda, até onde eu sei, não disse que não vai, ou já disse.
2: Ele já disse que não vai, mas ainda não confirmou oficialmente.
3: Isso, é isso que eu, é a informação que eu tenho. Pode ser, veja, pode ser uma manobra diversionista, como se diz na linguagem militar. Ele dizer que não vai para o adversário se preparar para um tipo de confronto. E chegar lá tem outro.
2: Agora, interessante que eu vi, meu caro Zé Nivaldo Júnior, isso eu também queria aqui uma opinião sua, é que parece que pelas regras definidas pela Globo, vai ter lá uma cadeira vazia na qual vai ser feita a pergunta àquele candidato ausente. Que coisa constrangedora, hein?
3: Pois é, olha, eu acho, como observador, nesse caso, a minha opinião é de observador, de comentarista político, digamos assim, é tão perigoso. Eu só posso interpretar, Magno, como isso que eu falei antes, manobra diversionista. Ele está dizendo que não vai e os adversários ficam sem saber, porque a presença dele ou não muda totalmente o tipo de pergunta. Os candidatos que vão para debate, eles têm que estar preparados para responder. Mas o que vão perguntar, eles têm que saber antes.
2: Eu estava ontem colocando no meu podcast com José Maria Trindade, Marcelo Tonhosa e Rodolfo Lago uma lembrança daquela campanha de 90, que Joaquim faltou um debate, Jarbas explorou aquela cadeira vazia lá e em uma semana Joaquim despencou 10 pontos.
3: 10 pontos é muito pouco tempo. Aquele debate não foi o último debate.
2: Não, foi um dos primeiros.
3: Foi um dos primeiros, exatamente. Então, aí, Jarbas teve tempo para explorar, durante toda a campanha, a ausência de Joaquim. Isso. Mesmo assim, Joaquim ganhou a eleição. Mesmo assim. Mas podia ter ganho muito mais folgado, naquela circunstância. Esse tempo pequeno pode mudar muito também. Porque o tempo eleitoral não é o tempo cronológico. Na semana da eleição, na véspera e no dia, é uma coisa que muita gente não entende, mas aí eu vou falar como profissional do Marco. Nos dias imediatos antes da eleição, o tempo corre muito mais rápido, Magno. As coisas acontecem muito rapidamente. Então, 5 dias, 3 dias, 2 dias, às vezes em 2 dias, acontecem coisas assim, viradas, inesperadas. Vou lembrar um fato de Pernambuco, você lembra, e a maioria dos ouvintes não lembra, porque não era muito nova na época. Roberto Magalhães ganhou por 8 pontos na boca de urna. Boca de urna. E perdeu. Foi em terceiro lugar. Ele foi em primeiro por 8 pontos e na boca de urna da Globo. E foi o terceiro lugar. Por quê? Porque o tempo estava correndo para além da capacidade da pesquisa fotografar o momento. Então isso acontece, o tempo corre. Né? E o tempo não corre na velocidade de um trânsito urbano. O tempo na véspera da eleição corre em ritmo de corrida de Fórmula 1.
2: É isso aí, meu caro José Anivaldo Júnior. Obrigado pela participação. Um grande abraço.
3: Grande abraço, Magno. Grande abraço aos ouvintes do Frente a Frente.
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2: O sexto desta semana está maravilhoso. Com o maior sambista do Brasil, Martinho da Vila, que chega com o seu

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1: Chegou a hora de mandar alguns abraços aqui, porque o nosso tempo hoje está muito corrido, Aldir.
2: Isso.
1: Deixa eu mandar um abraço aqui para seu Edmilson Corrêa, lá em Lagedo. Lagedo fica no Agreste Meridional, nosso ouvinte fiel. Um abraço aí para Edmilson Corrêa. Um abraço para a ex-vereadora de Arco Verde, Clariano Medeiros. Está sempre ligada lá pela Itapuama, em Arco Verde. Seu Severino Ramos também lá em Itapuama. Pela Itapuama, lá em Arco Verde, também está ouvindo a gente. Ele é pai da Pauliane.
2: Isso.
1: Pauliane Aldir é a noiva do Emerson. Personal trainer que trabalha numa academia em Arco Verde. Meu amigo Emerson, um abraço também para você, Emerson.
2: Isso.
1: Um abraço para o presidente da Câmara de Ipubi, Damásio Puquério. Tá sempre ligado lá em Ipubi, Aldir. Grande abraço aqui que eu vou mandar agora para meu amigo Paulinho Muniz, em Ceará. Ele manda um recadinho aqui, Aldir. Magno, olha, seu Antônio do Retrato de Ceará. Manda um abraço pra ele. O cara não perde um dia o seu programa. Aproveita também, manda um abraço pra seu Zé da Pizza. Ele fica empurrando o carrinho de pizza aqui. E o radinho a todo volume pela Sanharó FM. Que coisa boa, Paulinho Muniz. Um abraço lá em Belém do São Francisco para seu Dino e Dona Neuma. Zé Carlos Nogueira lá em Petrolina. Ouvindo a gente pela Transrio. Mandar um abraço aqui também para Roberto Santana, que tá lá em Bodocó. Ouvindo a gente, alô Bodocó. Eita, Magno, tô ouvindo você aqui em Surubim. Manda um abraço para mim, Pedro da Banca de Revista. Um abraço. Ele tá dizendo que é muito bom de vez em quando ouvir José Maria Trindade. Eita, José Maria Trindade da Jovem Pan. Teve ontem no nosso podcast direto de Brasília, que aliás foi uma boa repercussão.
2: Isso.
1: A nossa mesa redonda que fizemos ontem no nosso podcast direto de Brasília sobre as eleições presidenciais. Manda um abraço para Manuel Messias, agente comunitário de saúde lá em Itaíba. Itaíba, ele está ouvindo a gente pela Itapuama. Quem está ouvindo também a gente lá em Itaíba é Ronaldo Catolé. Mandar um abraço aqui.
2: Isso.
1: Oita, que programa retado de bom de ouvir frente a frente, Magno. Eu sou seu ouvinte, Fábio Alexandre. Eita, essa mensagem vem aqui do Recife, Aldir. Ele acompanha a gente pela Rádio Folha.
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1: Brasília chegando, meu amigo Weiler Diniz. Boa noite, Weiler.
3: Boa noite, Magno. Boa noite a todos.
1: O presidente Lula vai ao debate da Globo amanhã, meu caro Weiler.
3: Olha, mas tem uma divisão, inclusive, aí do comando da campanha sobre as vantagens e desvantagens da ida. É obviamente que é meio que obrigação de alguém que disputa um cargo público participar dos debates, das sabatinas, ou seja, ser confrontado, ser perguntado, ser contraditado, principalmente porque ali você tem os seus opositores. Isso é assim da essência da democracia, né? Eu acho que esse grupo que defende a não ida teme que haja uma espécie de arapuca coletiva, porque todas as candidaturas são de direita ou de extrema direita, numa espécie ali de aliança contra o candidato Lula, tentando colocar a situação embaraçosa, difícil. Mas eu acho que o Lula, até pela experiência que carrega, três presidências da República, deputado federal, constituinte, presidente de sindicato, confrontou a ditadura, ou seja, é uma pessoa extremamente qualificada e preparada para qualquer tipo de debate com qualquer dos seus opositores. É, opinião por opinião, eu teria de que ele comparecesse sim, porque ele tem os dados da gestão, ele tem os números da economia, só ele pode entabular essa comparação do que é a gestão dele com governos pretéritos, inclusive do pai de Flávio Bolsonaro, que é bastante recente. Então, não vejo a não ida como nenhum tipo de vantagem, porque pelo que está noticiado nos jornais, haverá perguntas para os ausentes. Isso realmente ficaria muito ruim. Seria muito ruim.
2: Pois é. E eu vi alguns debates de governo do estado ontem pela Globo, e me parece que é esse modelo que a Globo vai copiar também para o debate presidencial. E assim, a forma, o modelo é muito inovador, porque lá tem um espaço lá de 3 minutos, onde eles fazem o confronto entre eles e tal, de forma muito dinâmica, e não permite que haja um massacre de 4 candidatos contra 1, que isso é o receio de Lula, né, Willy?
3: Magno, as emissoras de televisão, de rádio, enfim, o noticiário tradicional tem que encontrar meios, inovações, como você está colocando aí, para tornar esse período eleitoral novamente atraente da perspectiva da audiência. Porque essa eleição agora ela está um pouco morna, com as pessoas um pouco distantes da eleição. Só quem movimentou um pouco mais nos últimos dias foi o próprio candidato Lula, com esses grandes carreatas, comícios que ele fez aí, fez aí em Recife, fez em Maceió, fez na Bahia também. Enfim, isso está movimentando um pouco. No mais, tem sido uma campanha fria. Então, para você ter... você se lembra bem, a gente até acompanhou junto aquele grande debate de 89, para você ter aquelas audiências bombásticas no passado, em cima de debate eleitoral, você precisa inovar e evitar muita firula. Porque na última eleição, por exemplo, só para lembrar, houve ali uma espécie de trama que colocou um suposto padre no meio de um debate. Aquilo foi uma coisa absurdamente vergonhosa. Aquilo decepcionou profundamente os espectadores, uma pessoa que não tinha ali nenhuma qualificação para debater o Brasil, nem se sabe se era padre ou não era padre de fato, era de igreja ortodoxa, ou seja, aquilo ali foi muito ruim. O fato definitivo, mas foi uma das coisas que contribuiu para esvaziar o interesse da população em torno desse debate. Então, se a Globo inova, cria novas regras, novos procedimentos para tornar esse tipo de encontro num debate de ideias e não numa coleta de memes para internet, é válido.
2: Você, como jornalista bastante experiente, que cobriu várias eleições para veículos nacionais, os mais diversos, em debate, você acha que a população gosta de ouvir proposta ou gosta dos ataques mesmo entre os candidatos?
3: Olha, mas a população efetivamente gosta de ouvir propostas para o cotidiano, para a vida dela. Óbvio que a fofoca, a baixaria, a agressão, o dedo no olho, o chute na canela, repercute, isso é inegável. As pessoas comentam, compartilham isso em grupos de WhatsApp hoje em dia, botam isso em redes sociais. Mas o que interessa para a vida delas é realmente propostas. Aqui em Brasília eu converso bastante com muita gente na rua e vejo assim que principalmente os setores de classe menos privilegiadas estão interessados em quê? Quanto é que está custando a carne no mercado? Quanto é que está valendo o salário dele? Qual foi o reajuste dele? Se a inflação está alta, está baixa, está mais ou menos, está tolerável? Enfim, isso é o que no dia a dia as pessoas todas tratam entre si. Claro que para fazer aí, ganhar like em rede social, ganhar seguidores e tal, as pessoas botam baixaria, porque infelizmente nesse ambiente o que mais atrai é esse tipo de conteúdo. Mas veja, o que é preciso ter claro, o Mário, é que a televisão e o rádio é uma concessão pública, ou seja, as pessoas exploram serviços de radiofonia e de televisão a partir de uma concessão do Estado. Então é função social dessas concessões tratar uma eleição, principalmente a presidencial, a partir de uma abordagem programática e não a partir de bobagem, de provocação, de acusação, porque este é o papel da televisão, é o papel do rádio, porque são concessões públicas, elas têm que ajudar a educar a sociedade.
2: Você falou em Brasília, me deram uma informação que eu achei muito interessante, não sei se você confirma, mas disse que a campanha da Michelle Bolsonaro aí é mais com o IA do que mesmo ela na rua?
3: Ah, sem dúvida. Ela não é vista, passou até duas temporadas agora recentes internada. Isso vira também peça de campanha, como inspirada naquelas coisas do marido dela que vivia internado para provocar algum tipo de comiseração, de pena da sociedade, enfim. Mas, infelizmente, Magno, ela lidera as pesquisas aqui. Eu digo, infelizmente, que não tenho nada pessoalmente contra ela, porque é uma candidata que não propõe absolutamente nada, que não vai para a rua e está liderando aí uma campanha em função de um sobrenome. Isso é que é bastante lamentável, porque deveria estar na rua discutindo propostas. Aí fica aqui um jargãozinho em programa de rádio, TV, em sessões, rede social, enfim. Está numa situação bastante cômoda, sem ter que discutir nem debater nada com ninguém.
2: Você falou o sobrenome, a minha avaliação, depois de tudo que nós estamos observando nesta eleição de 2026, é que o Flávio Bolsonaro, a impressão que me dá é que o eleitor não está votando no Flávio, está votando no Jair Bolsonaro. Você não acha? Parece que ele fazer uma espécie de homenagem ao ex-presidente, a força política que ele teria ainda.
3: Ô Magno, você sabe que um desses institutos de pesquisa, tá? Uma avalanche de pesquisa que as pessoas nem processam mais os números, os dados, liderança, etc. Tanta pesquisa para tanto cargo. Tem uma das pesquisas que está colocando, não na estimulada, mas no voto espontâneo, aquele que o leitor lembra voluntariamente o nome do candidato, bota Jair Bolsonaro. E esse nome tem aparecido em terceiro lugar, para surpresa de muita gente. Um ex-presidente que está condenado, está preso, perdeu uma eleição no cargo, porque teve uma gestão muito ruim, muito negativa, foi o primeiro a perder uma reeleição. Enfim, mais uma pesquisa do instituto desse daí, no registro da espontânea, aparece em terceiro lugar o nome Jair Bolsonaro. Claro que esse sobrenome, ele pesa, tem uma densidade específica, principalmente nesse eleitor mais conservador, né? Então, se o Lula, pelo nome, sempre teve um piso eleitoral a partir de 30%, 33%, o Bolsonaro também parte de um piso bastante elevado, coisa que ninguém no país tem, exceto Lula e Bolsonaro.
2: Eu estava observando também, Ueda, que nós estamos há 4 anos da eleição passada, praticamente no mesmo cenário da eleição passada. Estamos indo para uma eleição que vai ser definido por cifras, né? Por 1%, 1,5%. É a mesma divisão que o país vive ainda de 4 anos atrás.
3: Sem dúvida, Magno, é uma divisão que vai se reproduzir, não tenha dúvida alguma, porque na última eleição a diferença de votos foi ali 2.100.000 votos, né? Tendência é que não seja uma coisa muito diferente disso, não. O que vai decidir a eleição, muito provavelmente, serão os mesmos subgrupos que decidiram a última: mulheres, as classes C, D e E, e o voto em Minas Gerais. Foi isso que acabou elegendo Lula na última eleição, e pelos números que a gente vai acompanhando desses institutos aí, que são muitos, um foco específico da campanha em cima desses recortes para atrair eleitores. Então você vê que nessa reta final agora, tão vale tudo é para todo mundo, né? É questão religiosa, é questão de pet, enfim, é muita coisa que tem saído nos últimos dias, e até essas pesquisas, Magno, que são assim, muito, uma grande quantidade, elas já nascem envelhecidas, porque tem tanta denúncia. E o questionário que você fechou de uma pesquisa hoje para aplicar amanhã, já vai estar vencido, porque amanhã tem um outro escândalo na rua.
4: É isso aí, meu caro Edson Diniz. Obrigado pela participação. Um grande abraço.
3: Um abraço, Magro. Boa semana aí.
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7: 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Em saúde digital, confiança é parte da arquitetura. 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
4: Brasília. Brasília, chegando Carlos Nascimento com as notícias do poder e do Congresso. Boa noite, Nascimento.
8: Boa noite, Magno Martins. Estamos direto de Brasília. Brasília literalmente pegando fogo e as conclusões no Supremo Tribunal Federal não param, Magno Martins.
4: Estava conversando com o Eiler Diniz agora há pouco, meu cara Nascimento, me chamou uma coisa a atenção. A campanha da Michelle Bolsonaro é uma campanha artificial de IA. Ela não aparece nas ruas, é isso?
8: Nunca vi em lugar nenhum. Ela foi no tal do supermercado Tatico, apontou para uma prateleira quando ela era jovem. Ô, seu Zé, tô passando fome. O seu Zé Tatico foi lá. Pega tudo, minha filha, pode levar para casa, mata sua fome. Infelizmente, é uma campanha fraca, pífia, os candidatos não foram à rua. Saiu uma pesquisa hoje pela manhã, 56% da população de Brasília não sabe quem é o candidato a deputado.
4: Houve debate ontem aí da Globo?
8: Houve o debate, a Celina Leão, a governadora, não compareceu E o tema foi o escândalo Master. Não compareceu, ficou muito ruim, foi muito agredida e, de certa forma, foi um debate de alto nível com muitas propostas, mas sempre atacando a atual governadora.
2: Quem se saiu melhor, meu caro Nascimento?
8: Olha, teve uns momentos que foi a Paula Belmonte, o Leandro Graz, muito bem posicionado, tem um grande apoio do governo federal, falou bem das propostas na área de saúde, infraestrutura e também na educação. Ele é professor, foi muito bem. O Caputo se posicionou muito bem, dizendo que é o candidato da direita, e o Capelli sempre falando dos atos de 8 de janeiro. Ele foi o interventor. De uma forma geral, o nível foi bom.
2: Tem alguma mudança nessa reta final de campanha? A eleição vai ser domingo aí em Brasília, ou o cenário está definido para Celina Leão?
8: A tendência é essa. A última pesquisa, ela fica entre 39% e 42%. E se não houver nenhum fato novo, ela pode chegar em primeiro, no primeiro turno.
2: Mas pelo cenário de hoje, tem segundo turno, né?
8: Pelo cenário de hoje, tem segundo turno, porque o candidato do Lula cresceu muito e pode fazer a diferença. A Paula Belmonte vem caindo nas pesquisas e o novo participou do debate, não participaria, e fica essa expectativa se vai haver desistência. Já teve muitos candidatos desistindo, isso complica ainda mais a cabeça do eleitor.
2: Quando você fala em candidato do Lula, é o candidato do PT, é aquele Graz?
8: O Leandro Graz, é o professor Leandro Graz, que, por sinal, você fez uma bela de uma entrevista com ele. Ele é do Instituto do Patrimônio Histórico e professor, conhece toda a dinâmica da cidade.
2: Muito preparado, eu lembro que ele esteve lá no podcast e se apresentou aqui com bastante conhecimento sobre a cidade. Inclusive, ele já disputou o governo aí há 4 anos atrás, não foi?
8: Disputou o governo, foi deputado distrital e presidente do Instituto Urbanístico de Brasília.
2: Muito bem. Em relação à agenda do presidente Lula, do Carlos Nascimento, ele fica por aí, ele vai votar em São Paulo e vai para São Paulo logo no sábado?
8: Eu acho que Lula vai fazer Rio de Janeiro, São Paulo e encerra em Minas Gerais, onde o candidato lá cresceu muito e está em segundo lugar com quase 30 pontos. E o Cleitinho liderando com 39 pontos. Ele deve fazer Rio, São Paulo e Minas Gerais.
2: Agora, em relação às eleições, o esquema montado aí pelo Tribunal Superior Eleitoral, TSE, vai ser como sempre lá no centro de convenções ou eles montaram uma outra estrutura aí?
8: É no próprio tribunal, a sede onde há aquele monitoramento, todo o levantamento, a imprensa credenciada para o acompanhamento a partir das 17 horas e durante todo o dia tem um sistema novo, Magno Martins, o Pardal. É um drone, o nome de Pardal, que monitora tudo. E aí você vai observar se a gente vai ter boca de urna, como vai ser a segurança, mas é uma forte estrutura no Tribunal Superior Eleitoral.
2: E a previsão é de que, pelo menos no máximo 2 horas, já tenha o resultado no país geral, pelo menos nos principais estados do país.
8: Exatamente. Começando por Santa Catarina e Paraná, deve ser os primeiros resultados. E lá para 19h45 nós já teremos aí, ou até antes, 19h15, 19h20, os primeiros eleitos. E há uma expectativa muito grande que teremos segundo turno, não. Eu acho que 16 estados não teremos segundo turno, porque a grande interrogação são os institutos de pesquisa, Magno Martins.
2: Lula deixou no ar aí essa expectativa aí, se vai ou não ao debate amanhã da Globo. Pelo seu feeling, ele vai?
8: Eu acho que vai. Vai sim. Está sendo muito provocado pelo candidato do PL, o Flávio Bolsonaro. E eu acho que ele vai sim ao debate da Globo, porque é um momento importante, separar o joio do trigo.
2: Ele está alegando que as regras vão beneficiar os adversários dele e tal, mas essas regras não foram definidas numa reunião da Globo com todos os assessores dos candidatos, não é isso?
8: eu acho que hoje, de hoje para amanhã, a gente vai ter uma definição sobre essa situação, se ele participa ou não. Eu ouvi a entrevista dele no Canal Livre, ele dizendo que o adversário não tem conteúdo e ele não vai lá para ficar com briga de boteco. E a tendência é que o Flávio será muito atacado pelos outros candidatos, principalmente pelo Renan Santos.
2: E eu vi que botaram uma casca de banana para o Lula, que num dos blocos do debate nacional de presidente da República vai haver uma pergunta ao candidato ausente. Então, se Lula não for, vai ser um tiro no pé, hein?
8: Foi o que aconteceu nesse debate da Globo de Brasília, onde a candidata Celina Leão foi o alvo o tempo todo. Eles metralharam a candidata do Partido Progressista em Brasília.
2: Aí, nesse caso, eles fazem a pergunta à cadeira vazia e fica a resposta no ar em silêncio? Como é que isso funciona, Nascimento?
8: Sim, a televisão, a câmera mostra a cadeira vazia. É bastante constrangedor, Magno Martins. Lamentável.
2: É isso aí, Nascimento. Obrigado pelas informações. Um grande abraço.
8: Um grande abraço e até a próxima. Frente a Frente, Magno Martins.
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2: Pauta municipalista. Chegando João Batista Rodrigues. Boa noite, João.
11: Boa noite, Magno. Boa noite aos nossos ouvintes do Frente a Frente.
2: Essa polêmica da eleição para a presidência das câmaras municipais, o Supremo já definiu que não podem ser antecipadas. A partir de quando, eu pergunto, João, as câmaras podem eleger seus novos presidentes que tomam posse em 1 de janeiro do ano que vem?
11: Veja, desde 2022 que o Supremo Tribunal Federal vem decidindo e gerando uma farta jurisprudência no sentido, primeiro, de não poder mais que uma reeleição dos presidentes das câmaras municipais. Depois, apreciando até um caso da Assembleia das Câmaras e também das Casas do Congresso Nacional e das Assembleias. Só uma reeleição do presidente. Porque tinha presidente que ficava 5, 6, 7 mandatos consecutivos, viravam verdadeiros Fidel Castro nas Câmaras, né? Uma vida toda como presidente de Câmara. Então, a primeira coisa que o Supremo se pronunciou claramente, só pode uma reeleição. E mais recentemente, consolidando isso ano passado, ele definiu que a eleição da mesa diretora não pode ser realizada extemporariamente. O que é que isso quer dizer? Tem que ser num período próximo à posse, ao final do mandato. No entendimento do relator, um deles, o ministro Zanin, ele disse o seguinte: tem que haver contemporaneidade, ou seja, a eleição tem que ser no final do mandato do presidente que está saindo ou que vai tentar a reeleição, para permitir que os deputados e os vereadores possam analisar o governo do presidente, que geralmente é 2 anos. Então, mais textualmente, aqui no caso de Pernambuco, quando julgou o caso da Assembleia Legislativa, o Supremo disse que a eleição deveria se dar nos 3 meses que antecedem a posse. Então, como a posse vai se dar no dia 1º de janeiro de 2027, na maioria das câmaras, essa eleição, Magno, pode ser realizada a partir de amanhã. Desde que, claro, convocada regularmente, com antecedência, publicado o edital no quadro de aviso da Câmara, no Diário Oficial, no site da Câmara, essa eleição já pode ser realizada a partir de amanhã.
2: Porque a partir de amanhã você está contando aí os 90 dias, não é isso?
11: Exato. A decisão, esses 3 meses, está na jurisprudência da Assembleia Legislativa de Pernambuco. Você lembra que o Álvaro Porto foi reeleito com bastante antecedência? Me parece que fizeram a primeira eleição e logo em seguida ele fez a eleição para o novo biênio, esse biênio atual da Assembleia Legislativa, onde ele é presidente reeleito. O Supremo disse que só podia uma vez, ele podia, e que a eleição teria que ser nos 3 meses que antecediam ao pleito. Então, eles tiveram que refazer e refizeram isso nos 3 meses antes da posse do novo mandato. Então, gerou a jurisprudência e aí as câmaras municipais podem seguir também isso. Outubro, novembro ou dezembro podem fazer eleição. A antecipação aí não vai fugir ao que o Supremo disse no caso da eleição da Assembleia Legislativa de Pernambuco, 3 meses antes da posse.
2: Agora, meu caro João Batista, em municípios que esses presidentes, burlando a lei, já anteciparam a reeleição fora do prazo?
11: Na maioria, Magno, o que eu observei foi que o Ministério Público foi muito rigoroso. Desde o ano passado, desde quando o Supremo consolidou esse entendimento, o Ministério Público recomendou e conseguiu, através de várias recomendações, que as câmaras anulassem por si só as eleições que tinham feito antecipadamente. E onde não foi anulado as eleições que foram feitas antecipadamente, a própria justiça conseguiu a anulação. A própria justiça determinou a anulação. O Ministério Público recorreu ao Poder Judiciário e foram anuladas. Então, nesse momento, eu não tenho conhecimento de nenhuma eleição antecipada que esteja válida. E mesmo assim, se estiver, se não houver nenhuma decisão judicial em contrário,

0: uma reeleição, acabando com aqueles Fidel Castro, né? Que há uma brincadeira que diz, é um Fidel Castro da Câmara tal. Hoje não pode, só uma reeleição, mesmo que sejam mandatos distintos, né? Por exemplo, nesse mandato, quem foi eleito agora poderá ter direito a uma nova reeleição no novo mandato que começa lá em 2029. Mas se quem já for reeleito agora, se for reeleito agora, não terá direito ao novo mandato lá na frente. Então, só uma reeleição.
1: Então, a maioria agora vai disputar a reeleição, porque estamos numa mesma legislatura, né?
0: Não, mesmo em legislaturas distintas, ou mesmo dentro da própria legislatura, se ele tiver sido presidente na legislatura anterior, no mandato passado de vereador, ele não tem mais como ser, e foi reeleito uma vez, ele não tem como buscar um terceiro mandato, seja dentro da legislatura de vereador, nos 4 anos do mandato, ou fora. Só uma reeleição foi o que decidiu o Supremo Tribunal Federal, consecutiva, Mário, havendo intervalo, claro que os presidentes podem concorrer, os ex-presidentes podem concorrer novamente.
1: No caso do Senado de Pernambuco, que você conhece como ninguém, haverá ainda espaço para muitos candidatos à reeleição ou a renovação será bem ampla?
0: Veja, Magno, as câmaras municipais têm uma tendência de reeleição. Até porque o presidente, ele hoje tem melhores condições de administrar as câmaras municipais. Tem uma receita própria, hoje os pagamentos não são mais realizados pela prefeitura, ele tem um dinheiro certo que o prefeito é obrigado a repassar até o dia 20 de cada mês. Ele mantém aí uma certa aprovação dos colegas a partir de que ele tem condições de prover um bom mandato para todos os vereadores, um mandato com condições. Então, há uma tendência de que aqueles presidentes que podem se reeleger, né, obterem sucesso.
1: É isso aí, meu caro João Batista, obrigado pela participação, um grande abraço e amanhã você está de volta aqui no nosso Frente a Frente.
0: Forte abraço, Magno, forte abraço aos nossos ouvintes do Frente a Frente.
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1: Fui buscar a mensagem que está no livro de João, capítulo 4, versículos 25 e 26. A mulher disse-lhe: eu sei que o Messias, que se chama o Cristo, vem. Quando ele vier, nos anunciará tudo. Jesus disse-lhe: Eu sou, eu que falo contigo.
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1: Boa noite, Nordeste. Obrigado pela audiência e até amanhã, se Deus quiser.
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3: Crimes na internet.
4: Plataformas deverão comunicar situações de risco iminente ou em andamento em até 12 horas. Graziela Mendonça.
5: Portaria também autoriza a criação de uma força integrada para combater o crime organizado no ambiente cibernético.
6: Mudanças nas receitas médicas controladas.
4: Uma nova regra da Anvisa autoriza os médicos a emitirem as receitas de forma totalmente digital.
6: A partir de hoje, as vigilâncias sanitárias locais passam a usar um sistema único integrado em todo o Brasil. Cleide Lopes.
7: O novo sistema foi criado para centralizar a gestão na prescrição de medicamentos sujeito a controle especial.
4: Está chegando o Dia das Crianças.
6: E você já sabe o que vai dar de presente?
4: Na hora de escolher um brinquedo.

0: Edu, fique de olho nas dicas do Inmetro para garantir diversão com segurança. Pablo Mundim.
1: Do Inmetro, orienta os pais a verificarem a presença do selo de identificação da conformidade antes da compra.
2: Hoje, na apresentação da Voz do Brasil, Luciano Seixas e Mariana Jung.
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2: A Justiça Federal determinou medidas para a proteção de crianças e adolescentes na plataforma Discord.
0: O pedido foi feito em ação da Advocacia Geral da União, acatada pelo Judiciário.
2: A ferramenta de comunicação terá que adequar o monitoramento da plataforma, verificação de idade e de controle parental, entre outras medidas.
3: Na ação que foi acatada pela Justiça Federal, a Advocacia Geral da União sustenta que a plataforma Discord apresenta falhas nos mecanismos de verificação de idade e de proteção aos usuários contra riscos graves, como os que culminaram na morte de uma adolescente de 13 anos em julho deste ano. A ferramenta de mensagens instantâneas e comunicação deverá cumprir agora uma série de determinações judiciais, entre elas, adotar medidas para impedir a recriação de servidores, canais e comunidades removidos e o retorno de usuários banidos ou suspensos. O Procurador Nacional de Defesa e Democracia da Advocacia Geral da União, Rafael Ramos, ressaltou que as medidas estabelecidas pela Justiça estão previstas na legislação brasileira, com destaque para o Estatuto da Criança e do Adolescente Digital.
4: Esse quadro ele já vinha se agravando e o que acontece? O Brasil hoje ele tem uma legislação específica, né, para proteção de crianças e adolescentes no ambiente digital, chamado ECA Digital. Então nós, essa foi a grande base, digamos, da nossa ação, foi exigir que se fossem cumpridos determinações que já constam em lei, mas que infelizmente não estavam sendo observadas especificamente nessa plataforma.
3: De acordo com a decisão judicial, as contas de crianças e adolescentes até 16 anos devem estar vinculadas às contas de seus responsáveis legais. A plataforma Discord também deverá adotar medidas de proteção e ferramentas de supervisão parental, incluindo o controle das interações. A decisão ainda determina que o Discord crie protocolo para situações de extorsão sexual envolvendo crianças ou adolescentes. Rafael Ramos, da Advocacia Geral da União, explicou que essas plataformas já têm ferramentas para coibir esses tipos de crimes.
4: Há mecanismos nas formas de detecção, seja por vídeos, seja por ícones, seja por textos, seja por chamados metadados, né, correlações de comportamento de determinados usuários conversando com outros, os chamados sinais, né? Esses marcadores, as empresas têm condição de fazer esse acompanhamento e é uma avaliação de risco, né?
3: O Discord também deve comprovar a capacidade de operar em língua portuguesa para segurança, moderação e recebimento de denúncias no Brasil. Caso não cumpra a determinação judicial, a plataforma ficará sujeita a multa diária de R$100 mil. Reportagem Luana Karen.
0: O Google removeu do YouTube 46 canais e 11 vídeos criados por meio de inteligência artificial com falsos médicos para disseminar desinformação, promessas de curas e tratamentos sem comprovação científica.
2: Outros 32 canais e 4 vídeos já estavam disponíveis quando a notificação chegou à empresa. 2 canais foram desmonetizados.
0: Segundo o Google, os canais foram excluídos por violações às políticas da plataforma, fraude e roubo de identidade.
2: O pedido para retirada do conteúdo foi feito pela Advocacia Geral da União.
0: O Centro Nacional que vai centralizar notificações sobre possíveis crimes cibernéticos contra crianças e adolescentes.
2: A estrutura ligada à Polícia Federal vai receber, analisar e encaminhar os casos às autoridades responsáveis.
0: Saiba mais com Graziela Mendonça.
5: O Ministério da Justiça e Segurança Pública publicou uma portaria que estabelece como serão recebidas e encaminhadas as notificações sobre possíveis crimes contra crianças e adolescentes no ambiente digital. A Polícia Federal vai centralizar esse trabalho por meio do Centro Nacional de Proteção à Criança e ao Adolescente. As empresas de tecnologia deverão comunicar situações de risco crível, iminente ou em andamento em até 12 horas. Casos onde há indícios de material de violência contra criança e adolescente terão prazo de 72 horas ou de até 7 dias, dependendo da ocorrência. A empresa também terá que retirar o conteúdo do ar imediatamente e guardar guardar o material e os registros necessários para ajudar nas investigações. Os relatórios serão analisados e encaminhados às autoridades responsáveis, como as polícias, o Ministério Público e a Agência Nacional de Proteção de Dados. A portaria também autoriza a criação de uma força integrada para combater o crime organizado no ambiente cibernético, inclusive casos de violência sexual contra crianças e adolescentes. Graziela Mendonça, para a Voz do Brasil.
0: Autoridades brasileiras se reuniram hoje com o representante de comércio dos Estados Unidos para mais uma tentativa de diálogo sobre as tarifas impostas pelo governo norte-americano.
2: Com presença do ministro do Desenvolvimento, Indústria, Comércio e Serviços, Márcio Elias Rosa, e do ministro das Relações Exteriores, Mauro Vieira, o encontro ocorreu durante a reunião de ministros do Comércio do G20, grupo que reúne nações desenvolvidas e emergentes, e também a União Europeia e a União Africana.
0: Durante a reunião, os ministros reafirmaram a disposição do Brasil de avançar nas soluções que afetam o comércio bilateral.
2: O governo norte-americano deve encaminhar nas próximas semanas um documento com uma proposta para possível acordo, como explica o ministro do Desenvolvimento, Márcio Elias Rosa.
6: Apresentamos de novo para eles nossos argumentos, quão injustas e indevidas são as tarifas que são impostas ao Brasil na atualidade e a necessidade de superá-las. Eles assumiram o compromisso de nos encaminhar nas próximas semanas um documento das discussões. Daqui para frente, conseguimos alcançar um ponto de convergência. É necessário que tenhamos um escopo definido para aquilo que possa vir a ser, no futuro, um acordo comercial entre Brasil e Estados Unidos.
0: Mais de 3 mil moradias poderão ser construídas em 3 estados a partir da destinação de 28 imóveis da União para projetos habitacionais.
2: Os imóveis são prédios para serem revitalizados ou terrenos para construção de moradias, localizados em 12 estados e no Distrito Federal.
0: São Paulo é o estado com maior número de concessões. São 7 para a construção de 1.325 unidades.
2: A ministra da Gestão e da Inovação e Serviços Públicos, Esther Dweck, que fez a entrega nesta quarta-feira, comentou a iniciativa.
7: A gente conseguiu mapear vários imóveis, terrenos ou prédios que tinham um potencial de habitação e colocamos à disposição a partir de um edital específico da Minha Casa Minha Vida Entidades com a oferta desses imóveis. E a partir disso houve todo o processo de seleção. São várias etapas, né? A seleção já foi anunciada alguns meses atrás, mas agora é uma etapa importantíssima que nesses 28 imóveis a gente faz a cessão do direito real de uso, que é justamente para começar agora o processo de, se for um prédio, fazer o retrofit, se for um terreno, começar a construção.
0: Populações de comunidades quilombolas de todo o país passam a ter atendimento dentro do Sistema Único de Saúde com foco em necessidades específicas.
2: Já estão valendo as regras da nova Política Nacional de Saúde Integral da População Quilombola.
0: A medida tem o objetivo de combater as desigualdades históricas no acesso aos serviços e garantir direito à saúde nesses territórios.
8: Política de proteção à saúde da população quilombola avança com a assinatura da portaria que institui a Política Nacional de Saúde Integral da População Quilombola no último dia 15 de setembro. A norma é mais um passo na atenção integral e para o enfrentamento das desigualdades em saúde da população quilombola. Com a portaria publicada, a política de saúde será integrada ao SUS. Agora, ela será implementada nos territórios. Para isso, é preciso elaborar o Plano Operativo Nacional, que deverá detalhar prioridades, metas, indicadores, responsabilidades e mecanismos de acompanhamento e avaliação. A norma garante ainda que o reconhecimento da população quilombola para fins de atenção à saúde independe da situação de regularização fundiária ou de titulação do território. Daniele Popov, para a Voz do Brasil.
2: O subsistema de saúde indígena, responsável por atender os povos originários diretamente nas comunidades e aldeias, está completando 27 anos.
0: É por ele que são realizados, por exemplo, mutirões de atendimento para consultas e exames.
2: A experiência foi levada recentemente por uma comitiva brasileira ao México, país que pretende adotar modelo semelhante no Sistema Único de Saúde.
0: Nós conversamos sobre tudo isso com a secretária especial de saúde indígena, Lucinha Tremembé, hoje mais cedo. Acompanhe. Secretária, secretária, bem-vinda à Voz do Brasil. É um prazer ter a senhora conosco. A senhora participou, né, secretária, da comitiva brasileira que esteve no México apresentando o nosso modelo aí de saúde indígena. Conta pra gente, então, o que o Brasil mostrou aos mexicanos e por que esse encontro aconteceu?
9: Eu que agradeço o convite. Sim, estive compondo a comitiva do ministro na semana passada e a gente foi apresentar o SUS, o Sistema Único de Saúde. O México vai implantar, vai ser o segundo país que vai implantar um Sistema Único de Saúde, né? Assim, a exemplo do nosso SUS. E a gente também apresentou o nosso SASI-SUS, que já é uma... O SIL-SUS já é uma iniciativa, algo que é único, imagina um subsistema específico para os povos indígenas. Então, a gente fez essa apresentação e saímos de lá com vários compromissos, inclusive de compartilhamento de mais informações, que o México ficou muito interessado de também implantar algo semelhante a um subsistema. Eles disseram que não do formato, porque realmente como vai ser um sistema único agora lá, seria, eles disseram, não, a gente não vai fazer algo tão grande, mas ter uma secretaria, aliás, um departamento que vai tratar de todas as políticas e a saúde estará dentro.
2: Pois é, assim como o Brasil, o México é um país com uma população indígena grande e com grande influência em diversas áreas da sociedade, né? A troca de experiências com mexicanos pode nos ajudar? De que forma?
9: Pode sim. A gente até falou isso na nossa apresentação, que a gente tinha algo muito parecido, que era a população, evidentemente, né? A gente tem população indígena aqui, tem população indígena lá, e a gente tinha coisas distintas que a gente poderia se compartilhar. No caso do Brasil, a gente tem um subsistema específico hoje que já atua com política específica para a assistência à saúde dos povos indígenas do Brasil, e o México, mesmo não tendo um subsistema, mesmo não tendo um sistema único, mas eles atuam com a medicina tradicional. Então, eles têm várias estratégias, várias expertises, experiência. Inclusive, eu tive a oportunidade de ir visitar um dos centros tradicionais, muito interessantes. Trabalham com parteiras tradicionais, trabalham com a medicina alternativa. Então, isso é que a gente quer agregar entre os dois países.
0: Vamos falar um pouquinho, secretária, dos mutirões de atendimento à saúde indígena. Então, a gente teve um agora sobre os Yanomami, né? Com consultas, exames especializados lá na terra indígena Yanomami. A CESAI tem feito ações assim em outras terras indígenas também. Como é que são os resultados desses mutirões?
9: Sim, sim. A CESAI tem feito, fez um cronograma para fazer mutirões em vários DSEIs de todas as regiões do Brasil.
0: DSEIs são os distritos de saúde indígena, né?
9: Isso, os distritos sanitários especiais indígenas. Nós temos 34 no Brasil. Então, a gente fez um cronograma que abrangesse aí todas as 5 regiões do Brasil, olhando principalmente para a fila de espera e para o que os mutirões iriam ofertar: saúde da mulher, a oftalmologia, exames. Então a gente olha para essa fila e aí a gente organiza esse cronograma. A gente já fez em vários outros de 6. Agora a gente encerra amanhã. Hoje a gente está encerrando no Yanomami, trazendo aí várias estratégias para um território que a gente tem um primeiro centro de referência também, que inclusive a ação está sendo realizada nesse centro de referência no meio da Amazônia.
2: Como a senhora falou, né, tem ocorrido ações específicas para a saúde da mulher também, inclusive com rastreio de câncer de colo de útero. Essas ações costumam ser bem recebidas pelas indígenas? Os mutirões ajudam a prevenir e tratar doenças?
9: Muito bem recebido. Eu tenho participado, inclusive, de algumas ações, tenho ido lá, conversado com as lideranças, com os profissionais, e o quanto a gente sai satisfeito de ouvir dos usuários que estão lá, deles terem recebido o serviço, e isso mitiga realmente o tempo de espera, mas também deles estarem saindo de suas aldeias para poderem ir para a cidade grande, que é esse o propósito também da gente levar assistência para dentro desses territórios, para que eles se desloquem menos ainda para as cidades grandes.
0: Agora, o Sistema de Atenção à Saúde Indígena está completando 27 anos, né, secretária? Ao longo desse período, o que a senhora destacaria como as políticas mais importantes e os aprimoramentos que ocorreram aí nessas quase 3 décadas?
9: nosso subsistema de atenção à saúde indígena, 27 anos. A gente olha para trás e vê realmente que é muito tempo e que temos muitos avanços, né? O subsistema foi realmente um grande avanço de ter se criado um subsistema específico dentro do Sistema Único de Saúde, porque mesmo o nosso Sistema Único de Saúde, ele traz a integralidade, a universalidade, mas a gente olha para a questão da equidade. Então, por isso que foi pensado, trazido, né, ser criado um subsistema. E aí esse subsistema, ele trouxe políticas específicas, embora que a gente aplique os programas que usuais do Sistema Único de Saúde, mas quando eles são aplicados dentro dos territórios indígenas, eles trazem um outro formato.
10: Sofrem adaptações, né?
9: Adaptações, porque aí ele se adapta a questões territorial, a questão cultural, a forma de organização dessa população. Então, isso já é um diferencial muito grande. Não é à toa que é uma saúde diferenciada, que tem um subsistema específico para isso.
2: Muito bem, nós conversamos com a secretária de Saúde Indígena do Ministério da Saúde, Lucinha Tremembé. Muito obrigado por sua entrevista aqui à Voz do Brasil.
9: Eu que agradeço.
0: Receitas de medicamentos que até então eram emitidas apenas em papel, agora também poderão ser feitas de forma digital a partir desta quarta-feira.
2: A novidade faz parte de uma nova etapa do Sistema Nacional de Controle de Receituários da Anvisa, que passa a oferecer funcionalidades para a emissão e o controle digital das receitas.
0: A mudança amplia as opções de prescrição e mantém o controle sobre medicamentos sujeitos a regras especiais. Confira na reportagem.
11: Algumas receitas que antes eram feitas somente em papel, agora também poderão ser emitidas eletronicamente. A mudança não significa o fim das receitas físicas, nem torna obrigatória a versão digital. A nova etapa amplia as opções de prescrição nas farmácias e drogarias. Entre as principais novidades está a emissão eletrônica das notificações de receita, como as de cor azul e amarela, que eram emitidas somente em papel. O analista de pesquisa João Paulo Ribeiro conta que foi atendido em uma teleconsulta e recebeu uma receita eletrônica e fala sobre as vantagens desse tipo de prescrição.
12: No fim das contas, eu achei super prático, porque diminui a quantidade de papel para carregar depois da consulta, né? Diminui a quantidade de documento para guardar.
11: O novo Sistema Nacional de Controle de Receituários foi criado pela Agência Nacional de Vigilância Sanitária, Anvisa, para centralizar a gestão da numeração e ampliar o controle das receitas utilizadas na prescrição de medicamentos sujeito a controle especial, como explica o diretor da Anvisa, Tiago Campos.
13: Reúne a gestão da numeração dos receituários em uma base nacional única. Isso permite acompanhar o percurso da receita desde a sua emissão até o registro da utilização pela farmácia ou drogaria, com base padronização e rastreabilidade.
11: Para a coordenadora do Grupo Técnico de Vigilância do Conselho Federal de Farmácia, Luciana Calil, o novo sistema de prescrição vai ajudar a evitar a falsificação de receitas e melhorar o acesso das farmácias às informações.
14: Nós temos muitas receitas falsificadas que são feitas de forma ilegal. E de forma eletrônica, isso não vai ser possível, porque essa numeração, ela é controlada pela vigilância e ela é associada ao CPF e ao número de registro do prescritor.
11: É bom lembrar que as receitas em papel continuam válidas e podem ser utilizadas de acordo com as regras aplicáveis a cada tipo de medicamento. A implementação do Sistema Nacional de Controle de Receituários, o SNCR, acontece de forma gradual até 29 de outubro de 2026. Mais informações sobre o novo sistema de receituários podem ser obtidas em gov.br/Anvisa. Reportagem Cleide Lopes.
0: Neste mês, o Inmetro promoveu uma operação para fiscalização de produtos infantis em lojas físicas e virtuais.
2: O objetivo é que a diversão seja segura e não acabe em acidente.
0: Conheça agora algumas dicas dos critérios que devem ser observados e o que fazer em caso de dúvidas ou denúncias.
10: Na hora de escolher um brinquedo, a segurança das crianças deve vir em primeiro lugar. Para prevenir riscos, o Inmetro, Instituto Nacional de Metrologia, Qualidade e Tecnologia, realizou durante o mês de setembro a Operação Criança Segura, que fiscaliza produtos infantis em lojas físicas e virtuais. O assessor da Diretoria de Avaliação da Conformidade do Inmetro, Leonardo Rocha, orienta os pais a verificarem a presença do selo de identificação da conformidade antes da compra.
15: Isso é aquele selinho que tem a marca do Inmetro junto com a marca do organismo de certificação responsável pela avaliação de conformidade daqueles brinquedos. Então, os pais, ao observarem a presença daquele selo, podem ter a tranquilidade de que aquele produto passou por um processo de avaliação com foco no cumprimento dos requisitos de segurança. Essa avaliação contempla auditoria da fábrica onde o produto foi produzido, bem como a realização de testes, realização de ensaios em laboratório para verificar o cumprimento dos requisitos de segurança.
10: Entre os itens verificados estão brinquedos, berços e bicicletas, entre outros produtos infantis. Mas a atenção não deve parar no selo. É importante observar também se as informações estão em português e a classificação etária indicada na embalagem. O assessor do Inmetro, Leonardo Rocha, alerta para a diferença entre a indicação e a restrição de idade.
15: A indicação, ela tem relação com aspectos cognitivos. A criança, ela tem uma idade que vai permitir a ela aproveitar o máximo aquele brinquedo. É diferente da restrição, que tem relação com segurança da criança. Aquele brinquedo, ele é restrito, ele é proibido para criança naquela faixa etária.
10: Outra dica é dar preferência ao comércio formal. Nas compras pela internet, o consumidor pode solicitar imagens do produto ou da embalagem, bem como o número de registro, quando for o caso. Denúncias podem ser feitas ao Inmetro por meio da plataforma Fala BR ou pelo telefone 0800-285-1818. Já os acidentes de consumo podem ser registrados no endereço SIMAC, com S e C mudo no final, .inmetro.gov.br. Reportagem Pablo Mundim.
2: Até 18 de outubro é possível contribuir com as regras do programa Selo Verde, que certifica produtos e serviços quanto à sustentabilidade ambiental.
0: A iniciativa também ajuda a garantir a competitividade dos produtos brasileiros no mercado internacional.
2: Podem participar fabricantes, prestadores de serviços, entidades representativas, especialistas, consumidores, órgãos públicos e demais interessados.
0: As sugestões podem ser enviadas por meio da plataforma brasilparticipativo.presidente.
2: E essas foram as notícias do governo federal.
0: Uma realização da Secretaria de Comunicação Social da Presidência da República.
2: Com produção da empresa Brasil de Comunicação.
0: Fique agora com o Minuto do TCU. Em seguida, as notícias do Poder Judiciário e do Congresso Nacional. Boa noite.
2: Boa noite para você. Até amanhã.
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18: O Tribunal de Contas da União analisou as medidas para melhorar o controle e o rastreamento de armas de fogo no Brasil. A auditoria monitorou ações do Ministério da Justiça, Polícia Federal, Exército e Secretaria Nacional de Segurança Pública. A fiscalização aponta problemas na integração dos sistemas e no acompanhamento de armas apreendidas, furtadas, roubadas ou extraviadas. O ministro relator do processo, Éder de Oliveira, falou sobre os resultados do trabalho.
19: A conclusão, senhor presidente, é que essa matéria de alta relevância ainda necessita de ações mais incisivas dos ministérios e órgãos correspondentes para melhorar o controle e a rastreabilidade das armas de fogo no Brasil.
18: O tribunal vai continuar acompanhando o cumprimento das medidas. Saiba mais em tcu.gov.br.
17: 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Você vai ouvir agora notícias do Poder Judiciário.
20: Ministro Gilmar Mendes destaca imparcialidade do ministro Fachin no primeiro ano à frente do STF.
21: Justiça Eleitoral explica como consultar o local de votação para o pleito de domingo.
20: WhatsApp é citado como meio de assédio eleitoral em 37% das ações na Justiça do Trabalho.
21: Boa noite, eu sou Marcela Luiza.
20: E eu sou Walter Lima.
21: No início da sessão plenária de hoje, o ministro Gilmar Mendes, decano do Supremo Tribunal Federal, homenageou o ministro Edson Fachin pelo primeiro ano à frente da corte.
1: Gilmar Mendes destacou como marcas da gestão do ministro Fachin a imparcialidade, a serenidade e o compromisso com a preservação da estabilidade e da identidade institucional do tribunal. Vamos ouvir um trecho.
4: Em um ambiente de temperatura elevada, Vossa Excelência tem mantido o tom sóbrio, a palavra medida e o comprometimento integral com a manutenção da constância, da tranquilidade e do ethos decisório do Supremo Tribunal Federal.
1: O decano do STF também ressaltou que a gestão de Fachin tem se pautado pela Constituição e que essa diretriz tem orientado a atuação do ministro na condução da corte.
21: O plenário do Supremo decidiu hoje, por unanimidade, que servidores que assumem cargo público em outro ente federativo sem interrupção do vínculo com a administração têm direito de optar entre o regime de previdência complementar e o regime previdenciário anterior.
1: O tema servirá de parâmetro para casos semelhantes em todo o país. Marcelo Della Libera.
22: O caso concreto diz respeito a um servidor público municipal do Rio Grande do Sul. Ele questionava uma decisão da Justiça Federal que negou o direito de permanecer na sistemática previdenciária anterior à instituição do regime de previdência complementar dos servidores federais. O servidor alegava que deveria ter o direito de opção reconhecido porque já havia ingressado no serviço público municipal em fevereiro de 2008 e não houve interrupção do vínculo com o serviço público. O relator é o ministro Edson Fachin, que decidiu atender ao pedido feito pelo servidor. Os demais ministros seguiram o entendimento do relator. Assim, o plenário, por unanimidade, decidiu que servidores municipais, estaduais e distritais que ingressaram no serviço público federal após a instituição da previdência complementar têm o direito de optar pelo regime anterior.
21: O primeiro turno das eleições 2026 é neste domingo. Você já sabe onde vai votar?
1: O repórter Fábio Ruas explica como consultar o local de votação.
23: Pode ser de forma presencial ou pela internet. Pela internet, dá para consultar pelo aplicativo e-título. É só acessar a opção Onde Votar. Vai aparecer o local de votação com endereço, zona e seção eleitoral. Também dá para acessar pelo computador. No site tse.jus.br ou na página do TRE do seu estado. Quem preferir, pode procurar cartórios eleitorais, centrais de atendimento ao eleitor e postos do Tribunal Regional Eleitoral de cada estado.
21: O WhatsApp aparece em 37% das ações sobre assédio eleitoral analisadas pela Justiça do Trabalho.
1: E com o uso das redes sociais, esse assédio não fica apenas no ambiente do trabalho. Samanta Flor.
24: A pesquisa analisou 138 processos de todo o país. Além do WhatsApp e das redes sociais, foram identificados outros aplicativos de mensagens e plataformas usadas pelas empresas. Entre as provas apresentadas à justiça estão mensagens digitais, áudios, documentos e depoimentos de testemunhas. Desde maio de 2023, a Justiça do Trabalho já registrou mais de 800 processos relacionados a assédio eleitoral.
21: STJ decide que justiça brasileira não pode julgar pedido de indenização de ex-jogador de futebol argentino contra produtoras do jogo eletrônico FIFA Soccer.
1: O atleta alegava uso indevido da imagem no jogo, que também é vendido no Brasil. Fátima Uchoa.
25: Para o STJ, a simples comercialização do jogo no varejo brasileiro não torna o Judiciário Nacional competente para resolver o caso, já que o ex-jogador mora fora, nunca atuou por clubes brasileiros e as empresas que criaram o jogo eletrônico são sediadas na Holanda e no Reino Unido. A relatora foi a ministra Nancy Andrighi.
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21: Uma boa noite.
1: E até amanhã.
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1: Eu sou Humberto Pinheiro e estes são os destaques de hoje do Jornal do Senado, que começa agora. Medida provisória do Desenrola 3.0 começa a tramitar no Congresso. Senado pode votar confisco de bens usados em crimes sexuais e tráfico de menores. Estatuto do Ribeirinho será tema de debate na Comissão de Meio Ambiente. Boa noite. O Congresso Nacional vai analisar a medida provisória que criou o programa Desenrola 3.0. Serão beneficiados os brasileiros que tiverem dívida não paga com banco, órgão público, comércio ou prestador de serviço em geral. O programa vai durar até o dia 30 de junho de 2028 e tem como objetivo facilitar a quitação desses débitos e limpar o nome dos consumidores. Repórter Alexandre Campos.
2: De acordo com a MP, serão destinados 15 bilhões de reais para que a União compre a dívida dos credores originários com pelo menos 90% de desconto e renegocie diretamente com os devedores, repassando o mesmo abatimento recebido. O senador Oriovisto Guimarães, do PSDB do Paraná, lembrou que a medida vai ser boa para os credores, que irão receber um valor por uma dívida difícil de ser recuperada, e para os devedores, que ficarão com o nome limpo na praça.
3: É claro que isso vai atingir um número enorme de pessoas, se estima que vai facilitar a vida em torno de 15 milhões de pessoas.
2: O texto editado também prevê medidas do Conselho Monetário Nacional para garantir a transparência de produtos financeiros ofertados no mercado e a melhor tomada de decisão pelos consumidores quando vão contratar algum empréstimo ou comprar um bem ou serviço, por exemplo.
1: A Comissão de Segurança Pública pode votar, após as eleições, o projeto de lei que autoriza o confisco e a destinação de bens móveis e imóveis utilizados na prática de crimes de tráfico e contra a dignidade sexual de crianças e adolescentes. A matéria também pune quem cede imóveis ou apoia esses abusos. A reportagem é de Bruno Lourenço.
4: A proposta diz que veículos, embarcações e imóveis de quem comete ou colabora com delitos de exploração sexual e tráfico infanto-juvenil poderão ser apreendidos, confiscados e revertidos para fundos públicos de assistência e proteção à infância. A senadora Damares Alves, do Republicanos do Distrito Federal, ressaltou durante a análise do projeto de lei na Comissão de Direitos Humanos a importância de agir contra o patrimônio de quem pratica ou contribui para a exploração de crianças e adolescentes.
5: Responsabilidade por esses crimes não recai somente nos atores, mas alcança os partícipes, como medida dissuasória, aqueles que prestam auxílio na prática delituosa. Por exemplo, aquele que empresta a casa para que uma criança seja explorada sexualmente, que empresta o hotel para que uma criança seja explorada sexualmente.
4: Depois da Comissão de Segurança Pública, a proposta, que surgiu da CPI dos Maus Tratos, segue para a Comissão de Constituição e Justiça.
1: Já a Comissão de Meio Ambiente pode realizar um debate antes de votar o projeto que cria o Estatuto do Ribeirinho. O pedido do debate ainda precisa ser aprovado pelos senadores. Repórter César Mendes.
6: O Estatuto do Ribeirinho busca assegurar políticas públicas em áreas como saúde, infraestrutura e atividades produtivas para as comunidades tradicionais do Brasil que vivem às margens de rios, lagos e igarapés. Mas o senador Zequinha Marinho, do Podemos do Pará, pediu um debate antes da votação para analisar os critérios de identificação dessas áreas, a forma de comprovar o uso tradicional e os procedimentos de cadastro das comunidades. Para o senador Jaime Bagatoli, do PL de Rondônia, o debate pode reunir informações técnicas, jurídicas e administrativas para definir critérios mais claros, evitando futuros conflitos.
7: Nós temos diversos proprietários com documentos de área, nós temos que dar segurança jurídica também às pessoas, mas sabemos o direito que os nossos ribeirinhos têm.
6: O pedido do debate sobre a criação do Estatuto do Ribeirinho precisa ainda ser aprovado na Comissão de Meio Ambiente.
1: novo projeto em análise no Senado propõe a criação do programa Jovem Aprendiz Digital. O texto prioriza estudantes da rede pública e jovens em situação de vulnerabilidade. Repórter Pedro Pincer.
8: A formação deverá abranger ferramentas de trabalho e comunicação, análise de dados, fundamentos de programação, segurança da informação, comércio digital e uso responsável da inteligência artificial. Os conteúdos serão adaptados às atividades e ao nível de desenvolvimento do aprendiz. Terão prioridade estudantes e ex-alunos de escolas públicas, jovens em situação de vulnerabilidade social ou de famílias inscritas no Cadastro Único, pessoas com deficiência e grupos com menor participação nas ocupações digitais. O projeto prevê o aproveitamento de laboratórios, unidades móveis, plataformas de ensino e instrutores do Sistema S, inclusive em municípios do interior. Os contratos do programa contarão para o cumprimento da cota de aprendizagem já prevista na CLT. Microempresas e empresas de pequeno porte poderão aderir voluntariamente.
1: E uma nova lei sancionada pelo presidente da República reduz os tributos das empresas que oferecem proteção às seguradoras. A primeira fase da implementação das regras será em 2027, com outra etapa prevista para 2030. Repórter Marcela Cunha.
9: As seguradoras podem contratar outras empresas para dividir os custos das indenizações que precisam pagar aos clientes. São as chamadas resseguradoras, que ajudam a cobrir esses gastos, por exemplo, quando uma enchente atinge muitos imóveis segurados ao mesmo tempo. Uma nova lei reduz a tributação das resseguradoras sediadas no Brasil. A intenção é melhorar as condições dessas empresas para competir com as estrangeiras e fortalecer o setor no país. A partir de janeiro de 2027, a contribuição social sobre o lucro líquido, a CSLL, cai de 15% para 9%. Relator do projeto no Senado, o senador Camilo Santana, do PT do Ceará, explicou que a diferença de tributação favorece a contratação de resseguradoras no exterior.
10: As resseguradoras estrangeiras muitas vezes operam em jurisdições com regimes tributários mais competitivos. Essa assimetria desestimula a manutenção do capital no Brasil e incentiva o envio de prêmios de resseguro para o exterior, gerando saída de divisas.
9: A partir de janeiro de 2030, as resseguradoras também deixarão de pagar o adicional de 10% do imposto de renda.
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1: A Justiça Eleitoral e a Polícia Civil de Santa Catarina tomaram uma iniciativa pioneira para garantir o voto livre e seguro das mulheres vítimas de violência doméstica. Nas eleições de 2026, quem tiver medida protetiva poderá votar numa sessão diferente da conhecida pelo agressor. Quem explica essa mudança é a repórter Raíssa Abreu.
14: O Tribunal Regional Eleitoral de Santa Catarina entendeu que a regra da transferência temporária de eleitores, o voto em trânsito, poderia valer para que mulheres com medida protetiva mudassem temporariamente seus locais de votação. É o que explica o coordenador de gestão do cadastro eleitoral, Carlos Gerber.
15: Houve uma interpretação que a mulher com medida protetiva, ela tem a sua liberdade, a sua acessibilidade, o seu acesso aos locais mais restritos, e isso impediria por uma razão de segurança pessoal dela de deixar de votar.
14: De acordo com Gerber, a ideia está sendo levada ao Tribunal Superior Eleitoral, que pode estender a possibilidade a todo o país nas próximas eleições. Se você precisa de apoio ou orientação sobre medidas protetivas, a Central de Atendimento à Mulher funciona 24 horas pelo telefone 180. Em caso de emergência, ligue 190.
1: O com trabalhos técnicos de Eliseu Caires. O Jornal do Senado fica por aqui. Acompanhe agora as notícias da Câmara dos Deputados. Boa noite e até amanhã.
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16: Câmara aprova prioridade para mães solo no Sistema Nacional de Empregos.
17: Proposta institui política para ampliar ações de saúde nas escolas públicas.
18: Projeto de lei busca melhorar condições de emprego para jovens indígenas.
19: Boa noite. Avança na Câmara a proposta que visa aprimorar as condições de emprego para jovens indígenas. A repórter Maria Neves traz mais informações sobre a iniciativa.
20: A Comissão da Amazônia e dos Povos Originários e Tradicionais da Câmara aprovou o projeto do deputado defensor Estélio Denner, do União de Roraima, que institui programa de emprego e formação para jovens indígenas. Dentre as vantagens previstas para empresas que contratarem indígenas entre 19 e 29 anos, está a redução de 50% na contribuição para a Previdência Social sobre o salário do novo empregado. O benefício será concedido por até 36 meses. Empresas que aderirem ao programa terão outras vantagens, como prioridade na participação em programas e editais federais de inovação e desenvolvimento regional. A contratação de jovens indígenas também contará como critério de desempate em licitações públicas. O texto aprovado determina que o poder público deverá promover a qualificação técnica e profissional de jovens indígenas por meio de cursos gratuitos. Para isso, prevê parcerias com órgãos e entidades públicas de educação e com o chamado Sistema S, que inclui, por exemplo, SESI e SEBRAE. A execução do programa terá de contar com organizações indígenas registradas. O projeto também prevê que as empresas forneçam aos trabalhadores indígenas informações claras sobre seus direitos trabalhistas com respeito às suas especificidades culturais e linguísticas. Sempre que possível, o programa deverá utilizar materiais bilíngues. O projeto que institui o programa de emprego e formação para jovens indígenas ainda será avaliado pelas comissões de Finanças e Tributação e de Constituição e Justiça. Se aprovado, poderá seguir para o Senado. Da Rádio Câmara de Brasília, Maria Neves.
11: Direitos Humanos.
16: Jefferson Rodrigues, do PSDB de Goiás, defende a aprovação de proposta que reforça a proteção à liberdade religiosa e aos locais de culto. Autor da matéria, ele assinala que o objetivo é impedir interferências indevidas do poder público no funcionamento interno de igrejas.
19: Jefferson Rodrigues cita decisões judiciais recentes que teriam limitado o conteúdo de pregações, situação que o deputado caracteriza como censura prévia. Ele afirma que manifestações baseadas na doutrina de cada religião não podem ser consideradas ilegais sem análise de eventual abuso.
16: Doutor Ismael Alexandrino, do PSD de Goiás, é autor de projeto que cria classificação etária específica para desenhos animados e animações digitais para crianças. A proposta estabelece faixas para menores de 2 anos, de 2 a 4 anos e de 4 a 6 anos.
19: Segundo o doutor Ismael Alexandrino, o objetivo é proteger as crianças dos riscos de conteúdos inadequados e orientar pais e responsáveis. O projeto também obriga plataformas digitais a verificar a idade dos usuários, auditar conteúdos infantis e ajustar os sistemas de recomendação.
16: Rui Falcão, do PT de São Paulo, sugere a realização de audiência pública para discutir relatos de perseguição a ativistas e dirigentes que defendem os direitos do povo palestino. O deputado é um dos autores de requerimento apresentado à Comissão de Direitos Humanos da Câmara.
19: Rui Falcão assinala que o encontro deve abordar denúncias de censura e intimidação contra pessoas que se manifestam sobre o conflito entre Israel e Palestina. Ele ressalta a importância da liberdade de expressão e da preservação do debate sobre violações de direitos humanos.
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21: Relações Exteriores.
16: Do PL do Rio de Janeiro destaca a importância da Frente Parlamentar Mista em apoio à integração União Europeia-Mercosul para o acompanhamento da implementação do acordo comercial entre os dois blocos. A deputada avalia que o grupo tem contribuído para o avanço do tratado.
19: Dani Cunha lembra que o acordo reduz tarifas de importação e amplia as oportunidades de comércio entre os países do Mercosul e da União Europeia. Ela defende que o Congresso siga de perto os efeitos das novas regras sobre os setores produtivos brasileiros.
16: Nicolete, do PL, pede ao governo melhorias na infraestrutura e na capacidade operacional dos postos de fronteira de Roraima. O deputado entende que a iniciativa vai melhorar o comércio exterior e ampliar a integração econômica de Roraima com a Venezuela e a Guiana.
19: Nicolete observa que o crescimento da produção agropecuária e agroindustrial roraimense causa gargalos que dificultam a expansão das exportações. Entre as medidas sugeridas por ele estão a modernização dos postos de fiscalização e a desburocratização para a liberação de cargas.
21: Transportes.
16: Comissão mista aprova a medida provisória que institui linha de crédito para entregadores e motoristas, incluindo o transporte escolar. A reportagem é de Emanuel Brasil.
22: A comissão mista, que analisa a medida provisória que institui linha de financiamento para entregadores, motociclistas e ciclistas, aprovou o relatório da deputada Amanda Gentil, do PP do Maranhão. A proposta alcança profissionais cadastrados em plataformas digitais há pelo menos 6 meses e que tenham feito no mínimo 100 corridas ou entregas. A linha de crédito também vale para motociclistas profissionais com vínculo empregatício formal e pelo menos 6 meses de exercício da atividade. O financiamento poderá ser usado para comprar motocicletas, motonetas, ciclomotores, flex e bicicletas elétricas produzidas no Brasil ou vinculadas a projetos de investimento produtivo nacional. Caberá ao Ministério do Desenvolvimento, Indústria, Comércio e Serviços definir os fabricantes e a lista de marcas e modelos. O texto aprovado autoriza o uso de recursos do Fundo de Investimento de Infraestrutura Social para financiar a renovação da frota e investimentos relacionados ao transporte urbano e para reduzir os riscos das operações e ampliar a oferta de crédito. O arranjo prevê a cobertura de garantia do Fundo Garantidor de Operações e do Fundo Garantidor para Investimentos. A relatora acolheu 6 das 14 emendas apresentadas ao projeto do Poder Executivo. Entre as alterações está a que inclui os profissionais do transporte escolar entre os beneficiários da linha de crédito. O relatório também autoriza os bancos a adotarem sistema de pagamento flexível para as operações. A regra permite a cobrança de parcelas com valores diferentes no início e no final do financiamento, com o objetivo de facilitar o acesso ao crédito pelos trabalhadores. A deputada Amanda Gentil explicou o objetivo das alterações.
23: A gente tem um espaço para poder trazer uma análise de crédito um pouco mais sensível para o trabalhador que está ali na ponta e para que ele consiga fazer o uso desse financiamento.
22: O texto segue agora para análise dos plenários da Câmara dos Deputados e do Senado. Da Rádio Câmara de Brasília, Emanuele Brasil.
19: Milton Vieira, do Republicanos de São Paulo, pretende tornar obrigatório o uso de lacre físico de segurança nas placas de motocicletas, ciclomotores, triciclos e quadriciclos. Ele acredita que a medida dificulta a remoção e a clonagem das placas, facilitando a identificação dos veículos.
16: O projeto de Milton Vieira determina que o lacre seja inviolável, numerado e rastreável, sem substituir os mecanismos digitais de identificação já utilizados. A proposta também prevê multa e remoção do veículo que circular sem o dispositivo ou com lacre adulterado.
19: Fábio Chioquete, do União de Santa Catarina, propõe que motoristas flagrados dirigindo embriagados, mas sem causar acidentes com vítimas, não sejam presos em flagrante. A proposta permite que a polícia registre apenas um termo circunstanciado de ocorrência no local da abordagem.
16: De acordo com Fábio Chioquete, a medida busca desburocratizar a atuação do poder público e evitar prisões desnecessárias. Segundo o autor, a intenção é reduzir a sobrecarga do sistema carcerário e concentrar os esforços policiais e judiciais nas ocorrências mais graves.
21: Trabalho.
19: A Câmara aprovou um projeto que garante atenção especial à mãe solo no Sistema Nacional de Emprego. A repórter Paula Bittar acompanhou a votação.
2: A Comissão de Constituição e Justiça da Câmara dos Deputados aprovou um projeto que garante atenção especial às demandas das mães solo no Sistema Nacional de Emprego, SINE. O texto aprovado estabelece o atendimento especial para viabilizar a participação dessas mulheres em oportunidades de trabalho, emprego, renda e empreendedorismo. O projeto também define que, caso não sejam preenchidas as vagas reservadas a mulheres em situação de violência doméstica e familiar, o saldo deverá ser destinado sucessivamente a mães solo, mulheres em geral e público em geral. De acordo com a autora da proposta, a deputada Laura Carneiro, do PSD do Rio de Janeiro, as mães solo enfrentam dificuldades estruturais no mercado de trabalho e muitas acabam recorrendo à informalidade. A proposta que garante atenção especial às demandas das mães solo no Sistema Nacional de Emprego segue agora para análise do Senado. Da Rádio Câmara de Brasília, Paula Bittar.
21: Previdência.
16: Fábio Macedo, do Podemos do Maranhão, defende a aprovação de proposta que regulamenta a aposentadoria especial dos agentes comunitários de saúde e de combate às endemias. O texto estabelece idade mínima de 52 anos para homens e 50 para mulheres, com pelo menos 20 anos de atividade na função.
19: Fábio Macedo ressalta que a medida assegura integralidade para que o benefício corresponda à remuneração recebida no momento da aposentadoria, além de paridade com os profissionais da ativa. A proposta também considera o período de readaptação funcional como tempo de efetivo exercício.
21: Consumidor.
16: Teixeira, do PT de São Paulo, pretende estabelecer novas regras para rótulos, embalagens e publicidade que façam referência a frutas para torná-los mais claros. Ele acredita que os produtos precisam indicar a quantidade de cada fruta efetivamente utilizada em sua composição.
19: Paulo Teixeira explica que quando a imagem ou a divulgação destacar uma fruta que não esteja presente no produto, deve haver um aviso informando essa ausência. A iniciativa pretende evitar que a apresentação dos alimentos crie uma percepção diferente de sua composição real.
21: Desenvolvimento regional.
16: Samuel Viana, do União de Minas Gerais, recomenda a aprovação do texto que aperfeiçoa a Política Nacional de Proteção e Defesa Civil. O projeto reforça o monitoramento de desastres, a integração de dados entre os entes da federação e a coordenação das ações de prevenção e resposta.
19: Relator da matéria, Samuel Viana avalia que as mudanças devem ser incorporadas à legislação já existente para evitar a criação de normas com funções semelhantes. A matéria também prevê um cadastro nacional de voluntários para atuação em situações de desastre.
16: Júlio César, do PSD do Piauí, propõe proteger os incentivos fiscais do imposto de renda para empresas que investem nas regiões Norte e Nordeste. O texto busca garantir a continuidade dos projetos de desenvolvimento nas regiões da Sudam e da Sudene.
19: De acordo com Júlio César, os incentivos regionais são fundamentais para atrair novos investimentos, gerar empregos e reduzir combater as desigualdades no país. Para ele, o corte nesses benefícios compromete a segurança jurídica e a competitividade dessas regiões.
16: Carlos Chiodini, do MDB de Santa Catarina, apoia a criação de concursos especiais de loteria para ajudar municípios em estado de calamidade pública. Pela proposta, a maior parte da arrecadação seria destinada às cidades afetadas proporcionalmente à população atingida.
19: Carlos Chiodini argumenta que a medida pode acelerar a chegada de recursos às comunidades atingidas por desastres naturais. O projeto também prevê transparência e prestação de contas sobre a aplicação do dinheiro recebido pelos municípios.
21: Economia.
16: Yandra Moura, do União de Sergipe, é autora de projeto que visa combater o superendividamento no país. O projeto estabelece câmaras municipais de renegociação de dívidas e teto de 30% da renda familiar para novos empréstimos de consumo.
19: Yandra Moura argumenta que a medida restaura a dignidade financeira de milhões de brasileiros e contém os altos juros do cartão e do crédito rotativo. Ela acrescenta que a proposta prioriza famílias chefiadas por mulheres, idosos e pessoas com deficiência.
21: Educação.
16: Deu o primeiro passo na Câmara a proposta de uma política nacional para ampliar ações de saúde nas escolas. A repórter Kate Nayane tem mais detalhes.
3: A Comissão de Educação da Câmara dos Deputados aprovou o projeto que cria a Política Nacional de Saúde na Escola e transforma em lei as principais diretrizes do atual Programa de Saúde na Escola. A proposta consolida iniciativas desenvolvidas nas escolas

0: Gaiola do União do Paraná é autor de projeto que amplia os direitos das estagiárias gestantes. A proposta prevê 30 dias de licença à maternidade com manutenção do vínculo e da bolsa auxílio, quando houver, além de indenização pelo recesso não usufruído.
1: O projeto de delegado Matheus Laiola também amplia de 2 para 3 anos o prazo máximo de estágio na mesma instituição. A proposta estabelece ainda prazo de 15 dias para que as instituições de ensino se manifestem sobre a renovação do estágio.
2: Saúde.
0: Euclides Petersen, do Republicanos de Minas Gerais, pede informações ao Ministério da Saúde sobre o uso do ácido folínico no tratamento de pessoas com transtorno do espectro autista. Ele quer saber se o governo estuda a possibilidade de oferecer o medicamento pelo SUS.
1: O deputado também questiona se existem estudos sobre os possíveis benefícios do ácido folínico para pessoas com TEA e se há pedidos para que o tratamento seja avaliado pelo SUS. Euclides Petersen pergunta ainda se o governo pretende criar projetos para testar o uso do medicamento em casos específicos.
2: Esporte.
0: Danley de Deus Hinterholtz, do PSD do Rio Grande do Sul, destaca o papel do esporte no desenvolvimento e na inclusão de pessoas com síndrome de Down e com autismo. O deputado reitera que a prática esportiva contribui para a saúde, a autonomia, a convivência e a participação social.
1: Danley de Deus Hinterholtz propõe um debate com especialistas, educadores, associações e familiares sobre os desafios e as experiências de inclusão por meio do esporte. Ele explica que o objetivo é fortalecer políticas públicas que integrem o esporte, a educação e os direitos dessas pessoas.
0: Helena Lima, do PSD de Roraima, defende proposta que inclui entidades esportivas sem fins lucrativos entre as instituições que podem ter imunidade de impostos. A medida abrange organizações certificadas dos movimentos olímpico, paralímpico, clubístico e educacional.
1: Na opinião de Helena Lima, a imunidade pode fortalecer projetos esportivos voltados à inclusão social, à educação e à formação de atletas. Ela argumenta que o alívio tributário ajuda a manter o funcionamento dessas entidades e a continuidade de ações de interesse público.
0: Termina agora o Jornal Câmara dos Deputados, produzido pela Rádio Câmara, com trabalhos técnicos de Wellington Teles e a apresentação de Val Monteiro e Luciana Vieira. Uma boa noite para você.
1: A Voz do Brasil volta amanhã. Boa noite.
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3: 82.
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1: 8h27.
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